0: Para além disso, podem trazer chimarrão, petiscos, pipoca, da forma como vocês acharem melhor. Então, sintam-se convidados e também para os ouvintes da Rádio Oeste FM, né, para todos que estão nos ouvindo, estende-se esse convite então a todos que também estão em casa. Muito obrigada.
1: Isso. Logo mais, agora às 10 horas, eu tenho missa na Comunidade Esperança, porque dia 29, né? 29, nós vamos celebrar, festejar os santos arcanjos, né? Que são aqueles que enviados por Deus no meio de nós, protetores das crianças e todos nós. Então, também quero reforçar, hoje, sempre no quarto, domingo à noite, também temos a missa, 19 horas, todos os convidados, quem não pôde vir ontem às 19 horas, não pôde vir agora, venha hoje à noite celebrar conosco, nessa celebração sempre com o cunho vocacional, né? E dizer que quando a gente fala em vocação, não é só para ser padre, para ser irmã, para ser liderança, como a gente tem, graças a Deus, os jovens, as crianças, também adultos, idosos, todas as etapas da vida envolvida na caminhada, né, de nossa igreja, mas é também para vocação à vida, a nossa vida, a vocação para ser feliz e a vocação profissional, né? Então toda a vocação, especialmente a vocação profissional, para a gente realmente poder escolher a nossa vocação profissional que nos faz feliz no trabalho, certo? Fiquemos em pé, voltemos-nos para Nossa Senhora das Mercês, que ela continue derramando o seu manto e interceda junto a Deus por toda nós. Ave Maria, cheia de graça, o Senhor é convosco. Bendita sois vós entre as mulheres, e bendito é o fruto do vosso ventre, Jesus. Santa Maria, Mãe de Deus, rogai por nós, pecadores, agora e na hora de nossa morte. Amém. Nossa Senhora das Mercês,
2: rogai por nós.
1: São José,
2: rogai por nós.
1: Santo Antônio,
2: rogai por nós.
1: Jesus, manso e humilde de coração,
2: fazei o nosso coração semelhante ao vosso.
1: Vamos colocar a nossa mão sobre o coração, continuar colocando, para receber a bênção de Deus. O Senhor esteja convosco.
2: Ele está no meio de nós.
1: Deus Todo-Poderoso vos livre sempre de toda a adversidade e derrame benigno sobre vós os dons da sua bênção.
2: Amém.
1: Torne os vossos corações atentos à sua palavra, a fim de que transbordeis de alegria divina.
2: Amém.
1: Assim, abraçando o bem e a justiça, possais correr sempre pelo caminho dos mandamentos divinos e tornai-vos cordeiros dos santos.
2: Amém.
1: E a bênção do Deus Todo-Poderoso, Ele que é Pai e Filho, Espírito Santo.
2: Amém.
1: Ide em paz e que o Senhor sempre vos acompanhe.
2: Graças a Deus.
1: Isso, obrigado pela presença. Seja como as crianças, né? Felizes, ativas, choram, cantam, assim seremos também felizes como elas. Um abraço e até a próxima celebração.

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Alô, amigos, muito bom dia. 9:35. Hoje, dia 27 de setembro, ano 2026. Estamos chegando com o nosso Oeste Show de Bandas Dominical por aqui na programação da Oeste FM. Onde quer que você esteja, bom dia. Muito obrigado pela audiência, muito obrigado pelo carinho da sintonia nesta manhã de domingo. 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Estamos chegando, Laerto Vibro, São Miguel do Rádio, por aqui comunicando nesta manhã de domingo. Temperatura 26 graus, né? Tá calor já aqui no extremo oeste de Santa Catarina. E você ligado na melhor, na 94,5, liberando os telefones para você participar, 3634-1440, ou ainda no nosso WhatsApp 991-88-1715. Lembrando sempre, o código de área é o 49, né? Você pode participar, mande seu áudio, né? Participe aqui da programação e a gente com muito carinho vai atender você ao longo desta manhã de domingo. No Campeonato Brasileiro, né? Não teremos jogos hoje na Série A, né? Devido à data FIFA, né? Temos essa parada aí no Campeonato Brasileiro. Mas hoje nós teremos o clássico catarinense na Série B, né? O Avaí vai receber a equipe do Criciúma, né? Ou o Criciúma recebe o Avaí, né? É isso aí, o clássico catarinense na Série B do Campeonato Catarinense hoje, né? No Campeonato Brasileiro, né? O clássico catarinense no Campeonato Brasileiro da Série B. Vilmar de Souza, do Eduardo da Graça, aqui o nosso Guerinha, né? É, tá chegando aqui. E assim a gente segue o nosso Oeste Show de Bandas Dominical nesta manhã de domingo, onde quer que você esteja. Muito obrigado pela sua companhia, muito obrigado pela sua audiência nesta manhã de domingo. Vamos lá, banda Arpejo chega pra cantar pra gente. Começando o nosso Oeste Show de Bandas. 26 graus a temperatura.

Aí o Flávio Dalcim, Banda Ouro, quilômetro 11, roda por aqui na programação. Ainda André Renner, Me Telefona, participação aí da Banda Legal e ainda a Banda Arpejo, a Dama do Bailão. 9:48.

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Muito bem, seguimos por aqui o West Show de Bandas Dominical, 9h50. O nosso programa por aqui na manhã da Oeste, neste domingão, onde quer que você esteja. Muito obrigado pela companhia, obrigado pela audiência. 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O seu Hilário Schneider, lá no bairro São Sebastião e São Miguel, pediu corpo e alma Carolina. Diz que tá com fogo lá, né? Vai assar a carninha, né? O pessoal tá por lá ouvindo o nosso programa. Muito obrigado pela audiência. Bom dia, toca Dançando em Porto Lucena. O Hilário Bezin, da linha Ríquia. Alô, povo da linha Ríquia. A Lisa Brutcher, lá em Maravilha, né? É, ouvindo o nosso programa, pediu Alvini Janete. É, música Melodia, valeu, um abraço, daqui a pouco mais a gente procura e roda pra vocês, tá bom? É, bom dia, Reni Clau, da Cabeceira do Taquarussu, oferecendo música e fazendo um torresmo, mas que tal, tomando umas já, mas que capricho, né? Valeu, um abraço pra vocês, obrigado pela sintonia, muito obrigado pela audiência de vocês, tá bom? Vamos de música, a gente começa com Atuais aqui na programação da Oeste.

0: Muito bem, vamos dar uma seguradinha na música. Vamos dar uma seguradinha na música porque tem informações direto lá do ginásio poliesportivo Egon Marx, onde acontece o Liquida Iporã. Nós vamos até lá. Vilmar de Souza tá por lá. Bom dia, Vilmar.
1: Bom dia, Laerton. Bom dia, ouvinte. Na manhã desse domingo bonito, Laerton, estamos aqui na segunda edição, então, do Liquida Iporã, onde desde o primeiro dia se supera expectativas, um grande movimento, expressivo movimento de público, Laerton, e o convite que fica para que as pessoas realmente compareçam aqui no complexo, porque muitas promoções, muitas oportunidades de negócio, inclusive de parcelamento. Eu estou aqui, Laerton, com a Simone Klunk, que é coordenadora dos grupos da Associação Comercial e Industrial do município de Porã do Oeste. Simone, bom dia. Seja bem-vinda. Que espetáculo aqui, né?
2: Bom dia, rádio ouvintes. Realmente, começamos com um dia espetacular, né? Mais um para fechar aí o nosso Liquida Iporã 2026. Então, certamente será um grande domingo de negócios por aqui.
1: Simone, uma música bonita tocando ao fundo. Quem é esse artista? E tem mais programação agora à tarde até às 18 horas, né, Simone?
2: Isso, então abrimos o pavilhão hoje de manhã às 9 horas. Agora estão se apresentando o Bruno Berwanger e o Rui Rocha. É música nativista, então vão ficar aí até 11h30, né, se apresentando. Depois temos à tarde Jonathan Nigerlinde também. E todos os estandes abertos até às 18 horas aqui no pavilhão.
1: Simone, para quem está em casa, a gente percebe que desde o primeiro dia já superou expectativas, né? Então, qual a mensagem que fica para quem está em casa e pode vir aqui para aproveitar essas oportunidades de negócio? São mais de 40 estandes e várias oportunidades, né, Simone?
2: Isso, fica o convite para que as famílias venham aqui, venham aproveitar, venham conhecer o que as empresas prepararam. Todos os nossos expositores trabalharam muito na organização, na preparação da mercadoria, trouxeram realmente coisas que estão com um preço, um parcelamento diferenciado, mas produtos de muita qualidade, coisas diferenciadas estão sendo apresentadas aqui. Lembro que temos também a área Kids, então tem os brinquedos para as crianças, tem a pista educativa da polícia que está aqui também à disposição das crianças, estão aproveitando muito. Uma praça de alimentação e bebidas completa com inúmeras opções, além então das nossas atrações musicais. Fica o convite para que as famílias venham até aqui no Ginásio Poliesportivo em Iporã do Oeste e aproveitem esse lindo domingo aqui conosco.
1: Dá para dizer, Simone, que a segunda edição já superou a primeira em questão de volume de negócios?
2: Certamente vamos estar superando as nossas expectativas e a nossa meta também de negócios para este Liquida Iporã 2026.
1: É isso aí, Laerto. Então, obrigado, Simone. Fica o convite para que o pessoal venha aí até às 18 horas. Tem muita programação boa, música boa e sem contar as ofertas e as oportunidades de negócios, inclusive de financiamento. Laerto, do jornalismo da Rádio Oeste, então aqui do Liquida Iporã, a segunda edição.
0: Valeu, obrigado, Vilmar de Souza, direto lá do ginásio poliesportivo, onde acontece a segunda edição do Liquida Iporã. 10h04.
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2: Muito bem, domingo que vem tem eleições, né? As eleições gerais, né? E a Oeste, junto com a Rede Peperi, fará uma ampla cobertura deste dia de votação. A exemplo de outros anos, a Oeste fará essa cobertura também em rede com a Peperi, né? Então toda a Rede Peperi, as emissoras afiliadas estarão trazendo todas as informações sobre o dia de votação, as eleições gerais do Brasil. Vamos lá, Oeste Show de Bandas Dominical tem participação do nosso ouvinte no WhatsApp, diz aí.
3: É, tudo certo, viu? Toca ali pra nós. O Fritz, a loira e a bicicleta. Pra minha irmã que tá em São Paulo, em Garatá, que tá de fez aniversário de 24. A Lisiane, que tá ouvindo a Oeste pelo aplicativo. Toca lá para o Fritz, a loira e a bicicleta. Beleza? É o Valdecir Como, porque somos de Galeza.
2: Valeu, Valdecir. Obrigado pela audiência. Olá, mais áudio.
4: Bom dia, Laerton. Tudo bem? Roda aí com os Bade, dançando em Porto Lucena. Grande abraço, Gilmar de Palmitinho.
2: Valeu, Gilmar. Obrigado pela sintonia. Tem mais um áudio aqui do Bugre.
5: Bom dia, tudo certo? Viu? Roda pro Bugre aí de Portela. Escolhe um shotzinho bom aí de uma banda e roda aí pra mim, tá bom? Um abraço e um bom final de semana a todos.
2: Valeu, obrigado pela audiência. O Lauro Schaefer.
6: Olá, bom dia, meu amigo locutor. Eu quero pedir uma música. Estamos falando aqui de Beato Rock. A música é do Monte Azul, Manhã da Primavera. Se for atendida, agradeço de coração. Muito obrigado, um bom domingo.
2: Valeu, obrigado pela audiência de vocês aí, Beato Rock. Vamos lá, também a Neuza lá do Aero São Jorge, em São Miguel, pediu aqui o Montanari, o Revesburger. Vou rodar sim pra ti na sequência, tá bom? Vamos lá, André Renner.

0: Ailson Montanari, né? O Heavens Burger rodou por aqui na programação da Oeste FM 94,5. Também tivemos André Renner, Escrito com Batom, na manhã da Oeste FM 94,5. 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
3: Tamo de volta, Oeste Show de Bandas Dominical, manhã de domingo, 10:18, 10:18. Mandar um abraço aqui pro Evandro Gil, tá viajando, tá lá por Niterói, no Rio de Janeiro, né? Levando a gente na carona. Muito obrigado pela audiência, obrigado pela sintonia. Não, tá Petrópolis, né? Petrópolis, Rio de Janeiro, né? Falei errado, né? Tá indo pra Fortaleza, no Ceará. Mas que tal, né? Abração, obrigadão pela audiência, devagar nas curvas, né? Manda um abraço pra minha mãe, Dona Rinita. Ô, Dona Rinita, tá lá no meu irmão hoje, né? Mas que tal, né? Vou dar uma passeada. Tá por lá a Neide, a Maiara, o Hélio, né? O Macuco, a Rose, tá todo mundo por lá. Daqui a pouco chega o Ricardo, a Ládia. Isso aí, abração pra vocês. Obrigadão pela audiência aqui na Oeste FM também. E assim seguimos, né? E assim seguimos o nosso Oeste Show de Bandas Dominical. O Leandro Becker, lá da linha escondida, né? Tá pedindo aqui uma do Monte Azul. Rodemos do Monte Azul agora, né? Foi pra ti também, então, Leandro. Tá bom? Obrigado pela audiência. Pessoal lá em Primavera do Oeste, no Mato Grosso, né? Sempre ouve o nosso programa por lá, né? É isso aí. Pessoal da Essence Vita. Obrigado pela sintonia, né? Pessoal tava lá ouvindo o nosso programa também. Muito obrigado pela audiência. 24 horas por dia, a Oeste tá ligado por lá, né? Brigadão, brigadão mesmo pela companhia de vocês aqui na Oeste FM, né? É, não tem como fazer duas coisas, né? Ainda não aprendi, né? Atender o telefone, falar, não tá dando certo, né? Se bem que eu já tentei, né? Mas não deu, né? 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Vamos trazer música? Claro que sim, né? Eu vou começar aqui com a banda São 7, chega pra cantar pra gente o CD Pirata. Vamos lá, música lá de 2000.

0: Daí você conferiu a música do Monte Azul, né? Manhã de Primavera, rodou por aqui na West FM, aí da LM do Bailão, Réu Primário e CD Pirata com som 7. 10 horas 30 minutos.
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Muito bem, seguimos. 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

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Vamos dar um abraço pro pessoal que tá lá reunido no galpão, lá no meu irmão, né? É, tá por lá hoje também o meu tio, né? O Flávio, né? Tá por lá a tia Vilma, é, por lá também, deixa eu ver aqui quem mais tá por lá, a Silene, é o Wilson, tá por lá o Thiago também, a Hiládia, a Dona Maria, né? Tá por lá também já a Neide, a Maiara, o Hélio, né? A minha mãe, Dona Renita, o Macuco, a Rose, né? Eita, nós! A Gabi, a Carol, né? Tá todo mundo por lá. Muito obrigado, né? Obrigado pela audiência, né? E o rádio ao fundo bombando, né? Mas que tal, né? Obrigadão, obrigadão pela audiência de vocês. Muito obrigado pela sintonia, né? Acho que a Carmen também tá por lá, né? Se eu não vi errado. Mas é isso aí, né? Isso aí, meu povo, né? Amanhã de domingo, por aqui a gente segue a programação do nosso Este Show de Bandas do Brical e a gente vai trazer mais música pro nosso povo, né? Vamos trazer mais música pro nosso povo, afinal, é de música alegre que o nosso povo precisa, né? É isso aí, né? Vamos lá, vamos trazer aqui a banda modelo aí.

0: você ouviu, são 7, a música nova deles, Vida Bagunçada, ainda Samarina, a página virou e o Obana Modelo, Aí o Homem Chora. 10h45.
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Seguimos, 10 horas 46 minutos, Oeste Show de Bandas do Brical. Abraço pro Eagle Myhard, lá na linha Sertão, Cunha Porã, tá ouvindo o nosso programa. Muito obrigado pela audiência, obrigado pelo carinho da sintonia também. 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Vamos em frente, trazer mais música pro povo, né? Vamos atender aqui o nosso WhatsApp rapidinho ainda, né? Temos mensagem aqui no WhatsApp. Ah, aqui a Lisa pediu Alvina e Janete, o Melodia. Vou procurar sim, tá bom? Vou procurar aqui, já rodo pra vocês, tá bom? Eu vou começar com essa aqui, que é uma música, música italiana, né? Da banda Só Alegria, fez essa regravação aí do El Vecchio Trevelì. Roda por aqui na programação pra toda a comunidade italiana também, né?

0: você conferiu Alvin e Janete, né? A música Melodia, Marcha do Coroinha. Ainda tivemos Nery Batista Vestido Azul e Banda Só Alegria, Elvétio Trivili, né? Toda a irreverência do grupo Só Alegria, né? Vamos voltar lá pro ginásio poliesportivo Egon Marx. Vilmar de Souza tem mais informações. Vai lá, Vilmar, é contigo.
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2: 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todo o público que já esteve presente no evento, já veio passear, já veio fazer suas compras no dia de sexta-feira, no dia de ontem, e hoje então, para finalizar com chave de ouro, não podia ser diferente, com um sol lindo, para você e sua família vir aqui fazer um passeio, tá especial mesmo, mas bastante negócios aconteceram e ainda no dia de hoje vão acontecer.
1: Eduardo, teve uma equipe, mas certamente você também esteve à frente desse trabalho, da organização. E o que que fica de motivação para as pessoas dentro disso, dentro desse expressivo volume de negócios, para que as pessoas compareçam aqui e aproveitem essas promoções?
2: O evento Liquida, ele é novo, é um bebê, mas ele já vinha de outra forma, há anos atrás, acontecendo na nossa cidade, mas com o Núcleo do Comércio, no ano passado, então, foi feito primeiro, e esse ano segundo, ele já mostra o seu potencial e um diferencial de evento. Ele tem um jeito humilde de feira, que as pessoas vêm e se sentem muito à vontade. Isso muito escutei durante esses dois dias, pelo fato que as pessoas vê os produtos de um jeito diferente, de uma forma diferente, e vê que tem realmente um preço diferenciado para as pessoas que vêm comprar. Então, as pessoas que estão expondo, elas entendem que Liquida é porque tem preço diferente. Não é coisa velha, mas sim com preço diferenciado para quem vem comprar ser atrativo, né? Então, o que a gente pode se ter como esse evento novamente é que com a união das empresas, do Núcleo do Comércio, tem toda uma equipe que vem por trás disso, fazer acontecer da melhor forma e pensar em todos os detalhes para que de novo seja um grande evento e que assim continue. Ano que vem, Vilmar, ele está sendo respeitado, então, que não vai ter pelo fato de que a gente tem a feira maior, que é do município, que é a FAIC. Então ele vai ser, então, para os anos seguintes pós-FAIC, né?
1: Para fechar, almoço bom, preço bom e atrações muito boas.
2: 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Você e sua família pode vir fazer a sua festa aí conosco aí, e quem sabe já fazer as suas compras também.
1: Então é isso, Laerton, deixa o fogão de lado hoje, vem almoçar aqui, né, e com certeza vai encontrar muitos motivos, inclusive preços muito bons. Era isso, Laerton, do Departamento de Jornalismo da Rádio Oeste, para o show de bandas.
0: Valeu, obrigado, Vilmar de Souza, trazendo informações direto lá do ginásio, né? O Liquidiporã, segunda edição, acontecendo neste final de semana. Vamos para o intervalo, na volta tem o Espaço Gaúcho. 11 horas e 1 minuto.
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Transportes e Casas Paulo e Souza traz agora o Espaço Gaúcho com os Bertucci. Música gravada lá em 1960. Bailes da Serra, com os Bertucci.

0: Espaço Gaúcho, Zé Mendes, o Rompo da Gaita Velha, os Valdir e Carlos Magrão, o Gaúcho de Passo Fundo, e ainda tivemos os Bertucci e o Baile da Serra para Transportes e Casas Paulo e Souza. 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Transportes e Casas Paulo e Souza trouxe para você o Espaço Gaúcho. 11 horas, 15 minutos. Hora certa, né? Ô, meu microfone, né? Mas que tal, né? 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

0: 11:16 Para que seguimos o Oeste Show de Bandas Dominical, manhã de domingo. 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Vamos de música! Vamos começar aqui com... Deixa eu puxar pra cá, né? Deixa eu ver aqui com o que é que nós vamos começar, né? Vamos começar com essa aqui, ó. Essa aqui é da banda Indústria Musical. Indústria Musical chega pra cantar pra gente. Bom dia! Um abraço pro Anadir dos Santos, lá em Itacoaruçu do Sul, tá ouvindo o nosso programa. Obrigado pela sintonia, muito obrigado pela audiência. O Antônio Matias Binsfeld tá mandando alô aí pro irmão, né, o Aloísio, que estava de aniversário ontem lá em Vale Real, no Rio Grande do Sul. Muita saúde, felicidades, tudo de bom pra ele. Um abração. O Edemir Lazzarini, lá em Inhapopi, Itapiranga, estão ouvindo a gente por lá. Obrigado pela audiência, obrigado pela sintonia. Um áudio aqui, né, do Beto. Diz aí, Beto.
1: Bom dia, meu amigo Leto. Tudo certo? É o Beto aqui do bairro Santo Ali de São Miguel do Oeste. Manda aí a música, aquela lá. Partiu Bodega. Trabalha só mais um pouquinho e pio. Beleza?
0: Tá bom.
1: Toma aí. Já vamos meter o fogo, né? A carne no fogo aí, toma aí, calibrando a letra, vou mandar foto pra ti.
0: Ah, tá que tá. Abraço. Abraço, obrigado pela audiência. Depois ele mandou mal um áudio.
1: Ó,
0: né?
1: Meu amigo Leto.
0: Aí, ó.
1: Se eu morava mais perto, eu ia lá almoçar lá.
0: Mas que
1: domingo passado, semana passada, tinha Liquido São Miguel. Nós estávamos de pé na patroa ali. Ah, é assim mesmo. A pessoa tem que ir no Liquido São Miguel aí, que tem tudo de bom aí. Eu sempre falo pro pessoal. Vamos, porque encontra coisa boa aí, beleza?
0: Valeu!
1: O Liquida São Miguel, o Beto foi na sexta, sábado e domingo.
0: Mas beleza? Tá. Um abraço. Já hoje tem o Liquida em Porã, né? O Beto tá em todas. Vamos lá, Indústria Musical na manhã.

0: Aí você conferiu a música do Champion, endereço errado, banda Uruguai Ritmos, né? O Popori aí dos Uruguai Ritmos, ainda Ecolatino, Tarde Demais, Indústria Musical, Te Peço Perdão, rodou por aqui. 11:30.
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6h30, o nosso este show de bandas dominical vai seguindo por aqui, em nome da Metalúrgica Rênica, lá em Cristo Rei, São João do Oeste. 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

0: 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A Marilice lá de Mondaí, Marilice, é isso. Pra amiga Lúcia, pessoal lá em Mondaí, ouvindo o nosso programa, obrigado pela audiência de vocês, obrigado pelo carinho da sintonia. Vamos lá, vamos ver quem mais está participando, né? O Beto mandou um áudio, diz aí, Beto.
1: Viu, meu amigo Lerto? Manda um alô aí pro meu amigo Donato, que hoje eu posso escutar o programa dele, que é a minha agenda. Já agendei aí pra escutar o programa dele, que hoje é minha agendinha, tá?
2: Uma cozinha nova.
1: Tá rabiscada, né? Aí, beleza? Hoje eu não tenho compromisso, daí hoje eu vou escutar o programa do meu amigo Donato, tá bom?
0: Valeu, tá aí o Beto, né? Obrigado, Beto. Bom dia, Laerto. Manda uma música pra nós aqui em São João, trabalhando, né? Ô, Ivair, né? O Ivair Reicher, obrigado pela audiência. Tá fazendo uma casa lá, né? Uma área de festa lá no sítio, né? Tiver pronta aí pra pré-inauguração, já pode nos convidar, né? Nós vamos lá, né? Tá bom? Obrigado pela audiência. Tem áudio?
3: Boa tarde. Olha uma música aí pra nós. Carlos Cunha para... Toda.
0: Pessoal de Cuiaporã.
3: Então, lá.
0: Beleza, né? O Carlos, lá de Cuiaporã. Tá bom? Obrigado, Carlos. Obrigado pela audiência também aqui na programação da Oeste. Vamos lá, Alberiba.

0: Sul, você sabe que volta. E na banda Encanto Latino, Tapete Vermelho, Albiriba na Dimensão, Mesa do Canto. 11 horas 45 minutos.
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11:47. 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Laerton Weber, o seu amigo do rádio, agradece a sua companhia, a sua audiência em mais uma manhã de domingo. Na sequência vem aí Donato Lauschner e o Domingo Alegre aqui na programação da UERJ. Eu volto logo mais à tarde, né? Estarei junto com o Laércio Antônio, Christian Kaiser, Jacó Trai no plantão, direto de linha Macucuzinho. É, estaremos lá em Macucuzinho, a terra da festa do leitão, né? É, estaremos por lá para trazer as emoções de Canarinho e Internacional de Esperança. Todas as emoções para você logo mais à tarde, direto de Macucuzinho. Valeu, gente! Boa semana para todo mundo! Muita saúde para todos. A gente se encontra domingo que vem, né? Domingo que vem é dia de eleições, eleições gerais, né? 4 de outubro, dia das eleições gerais. E a gente se encontra por aí. Valeu, gente. Boa semana para todo mundo. Grande abraço. Até mais. Tchau, tchau.

0: São 11 horas 58 minutos.
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Muito boa tarde! Boa tarde, amigos e amigas da USFM! Aqui estamos! No último programa do mês de setembro! 27 de setembro de 2026! Com muita alegria começamos mais um programa Domingo Alegre! É, agradecendo a você que está aí ligado! Que está ligado na USFM! Para que a gente possa fazer um domingo maravilhoso na sua companhia. Deixa no 12, no 13, no 14, no volume que lhe fizer melhor ouvido, porque daqui a gente tem muita motivação e queremos que o seu domingo seja maravilhoso. E assim será, assim será! 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Todos de Tunápolis. 29 graus a temperatura. Eu acho que vamos ir batendo nos 30 agora já, né? Eu acho que até o final do programa ali nós vamos bater nos 34, 35. Você foi...

Como combinado, como viemos há longo tempo, para você falar comigo no 3634-1440, 3634-1440, única e exclusivamente. Querem facilitar minha vida? 991-88-1715. Mande a sua solicitação musical, a sua homenagem. É, facilita para mim aqui. Temos solito, né? Solito, mas feliz.

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1: 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É isso mesmo, tocando 24 horas por dia, todo dia, o dia todo, para que você esteja sempre bem informado, tenha informação, tenha as últimas notícias, tenha entretenimento, chamadas aí, né, propagandas para você saber, opa, aquilo me interessa. E as empresas parceiras, eu agradeço imensamente, que estão com a gente todos os domingos, do meio-dia até às 15 horas. Vamos lá, 30 graus aqui por Ano Oeste, sol entre nuvens, o tempo aí tá com cara que pode, tem umas chuvas esparsas aí, né, mas vamos ver, vamos esperar o que acontece. Mas vamos lá, gente boa, a partir de agora, portanto, nós vamos tocar o barco. Vamos que vamos!
2: Recordar é viver?
1: É isso.

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1: Vamos pra cima, vamos pra cima. Vamos mostrar pros
0: 12 horas 12 minutos, hora da coincidência. Muitas participações por aqui.
1: Terra da Banda Magia. Vamos trazer
0: o pra... Sentinela de São Miguel.

0: Vamos, vamos atendendo o pessoal, porque o tempo corre e tem muitas participações. Tava olhando aqui, deve ter umas 15 participações já. E aí então, quero ver. Ele lá do Rio Grande do Sul, Arlindo Bortolini, na escuta. Bueno demais!
1: Nos bailes aqui em Santa Cruz.
0: Hilário Bezin, lá da linha Rick, Itapiranga, olha só, Clemente, Marcha Clemente.
1: É,
0: mas é claro, tu manda.

que maravilha. Quem mais participa aqui? Deixa vai. Opa, manda um abraço pra família Mergen de Cedro. Estamos na Pupi, no meu sogro. Toca a música inteira do Nego Geada. Bueno demais, ó.

0: tentar fazer o possível, né? Chamar aqui, coisa boa. Quem aqui? Olha só, Hélio Schmitz aqui. O Schmitz. Bom dia, abençoado domingo. Eita, igualmente pra você, meu querido. O Carlos é de Nápoles, que tem uma camisa, um veste de camisa bonita, tem. Uma camisa assim, listrada, assim, de preto, azul e branco, né? Eita! E aí, Carlos, como é que tá? Tudo certinho? Tudo certo?
1: Boa tarde, Trato. Então, alles heiß?
0: Schön warm, ja, ja.
1: Dein Tumund, mein Heimatland. Pode ser?
0: Na mein Heimat. Oh, claro.
1: Tudo de bom. Bom fim de semana para todos.
0: Isso aí. Assim será. Assim será.

vamos lá. Quem participa aqui também, Eloy Olbermann. Eloy, manda uma música Mein Hut hat drei Ecken com o musical Flamboyant. Eloy, olha só, lá de São Miguel do Oeste. Mein Hut hat drei Ecken, Flamboyant. Super Mazagel, isso.

Tá na boa, este programa Domingo Alegre, todos os domingos, ao meio-dia, até as 15 horas. Eles estão chamando a gente. E enquanto nós vamos atender telefone, vamos ouvir os guri na Solicitação musical.

0: São 12 horas 22 minutos, 30 graus a temperatura.
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0: 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Permite que todos possam sorrir maravilhosamente. 30 graus a temperatura. 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
1: também. Dou força, vamos lá.
0: 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Show de bola, vamos que vamos, muitas participações, aqui quero me atender tudo. O pessoal pediu My Hood Atrai Ekan, né, My Hood Atrai Ekan, Clemente, o povo pediu, então tem muita música já selecionadinha aqui, mas quem é que, o Beto da Santa Rita, já antes do meio-dia já mandou, então vamos ver o que o menino Beto tem pra nos dizer, mandou uns retratos. Das folias que estão lá, das carnes expostas ao fogo, ao braseiro maquetal, índio velho, Beto, tu não é fraco, meu querido. Eita, nós, Beto, diz aí.
2: Boa tarde, meu amigo Donato, tudo certinho?
0: Tudo.
2: Sabe quem tá falando contigo, não precisa nem falar o nome, né? O cara que tá sempre de pé na patrola aqui no bairro Santa Rita. Valeu?
0: Uhum.
2: Um abraço, tudo bom aí. Manda aquela música lá. Daquela preferida do Beto aí. Daí tu já sabe o que é. Beleza? Um abraço, tudo bom. Me queira bem que não custa nada.
0: Eu sei disso, Beto. E já me mandou outro áudio aqui. Já mandou outro. Ó. Esse foi depois do meio-dia. Beto,
2: ô,
0: disse.
2: Meu amigo Donato.
0: Opa.
2: Me esqueci uma coisa.
0: O quê?
2: Já vou desde agora aí, né? Falta o quê? Faltam 6 meses por aí. Beleza? Tá em convidado aí, beleza?
0: O quê?
2: Na festa do Beto aí, no aniversário do Beto aí. Tá bom? Dia 7 de março aí, daí.
0: 7 de março?
2: De galerinha, já vamos, ó. Vamos se conversando pra tu vir aí. Giroda, daí tu traz tua Beto aí junto. Beleza? Um abraço. Beleza. Daí tu já sabe, né?
0: Uhum.
2: Em 6 meses dá tempo do cara fugir da raia e daí vir pra esse lado. Tá bom?
0: Índio velho prevenido, Ale Fornando, grande Beto, mas que orgulho estar sendo convidado para a festa, né? A gente participou no ano passado também, ele fez uma carne, fez uma costela lá, cheiro do céu, e a nós, grande Beto, vamos colocar na agenda, né? Vamos colocar na agenda, vai que dá certo, né? Mas fico muito feliz aí pelo convite, mas se, né, a gente nunca sabe, se qualquer impossibilidade, a gente, né, de alguma maneira, a gente sempre está aí, conectado, e ele sempre, como diz, de pé na patrola, na audiência sempre. Né? Tudo de bom, Beto? Bom almoço para vocês, devem estar no ponto já. E que você e tua família estejam sempre abençoados. Ótimo domingo e semana daquelas! E vamos lá, o pessoal pediu, Flamboyant!

0: São 12 horas 37 minutos e seguimos com 30 graus de temperatura.
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rapaz, eu só bebi uma água, já aumentou a temperatura. 31 graus a temperatura. Vamos que vamos, gente boa! Programa Domingo Alegre! Ontem à noite tivemos uma grande satisfação de atender um convite do grande amigo Miguel, Miguel Kuhn e família convidaram. Miguel fez meio século, vai fazer terça-feira, dia 29. Mas ontem à noite convidou o pessoal, os grandes amigos aí pra comemorar esse momento especial. Eu gostaria aqui de fazer esse registro, agradecer aqui pelas ondas da Rádio Oeste esse momento especial, bonito demais. Carnes, né? E o pessoal bebeu, comemorou, rezou junto. Então foi maravilhoso. Gostaria aqui de agradecer, desejando vida longa, muita saúde, né? Prosperidade, que a vida continue lhe sorrindo como vem fazendo a longa data, e que, né, os próximos anos todos eles sejam, né, melhores ainda. Que possamos, quem sabe, em outros momentos, comemorar outra vez, né? Eita, nós! Que coisa boa! Obrigado mesmo! Agradecer tanta gente, conversou com muitas pessoas. Um abraço pro Leucir Alban. Eita, nem vento! Né? Tocou umas músicas lá, né, na reza, foi maravilhoso. Umas carnes maravilhosas, me mandando ver, fazendo bonito. Então, muita gente conversando, pessoal aqui de Porã. O Rochanski diz que não perde um programa. Antigamente eram vizinhos, o Miguel, ele quando morava aqui em Porã. Um abraço pra tu, índio velho, que prazer te conhecer. Tu tavas lá porque tu tem um lugar especial no coração aí do Miguel, da família dele. Coisa boa. A todos eles, o pessoal lá comentou, contando piada. Eu vou ter que. O menino aí do Loreno Ren, que tava lá também, contou uma piada. Vou ter que memorizar ela bem, depois eu conto. Tá bom? Gente boa! Pra você, Miguel, e pra todos os aniversariantes que tiveram essa semana, que tem hoje. Que vão fazer semana que vem essa música aqui, ó!

0: São 12 horas 43 minutos, 31 graus a temperatura.
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Temo de volta, temo de volta, gente boa! Eita, nós! E no ritmo, de volta e no ritmo! Aue! 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
seguimos com a programação, porque tem muita gente para ser atendida, senão ele não dá conta. Tem muita chamadinha, né? Tem as chamadas obrigatórias por causa das eleições, propaganda obrigatória, gratuita, então temos que respeitar rigorosamente. E é importante que você esteja bem informado, possa votar, né, com tranquilidade e

0: Mas vamos lá, tem áudio aqui, vamos ver o que, que o menino fala pra gente. Boa tarde.
1: Bom dia, boa tarde, abraço. É o Dilson Berstein de Lajado, Rio Grande do Sul.
0: Olá!
1: Tá bom, tô aqui em, em Porto Velho, fazendo churrasquinho, já fiz a maionese, tomando a caipira, esperando o churrasquinho ficar pronto, né?
0: Coisa boa!
1: Manda um grande abraço pro meu amigo Nick, lá de Luiz Eduardo Bagalhães, na Bahia. Ele deve estar na escuta, ele sempre escuta ela também, né?
0: Que legal,
1: tá bom, olha só. Escutemos pela internet aqui. Tá bom, um grande abraço e toca, se possível, a música Dançando em Porto Lucena. Uma música muito bonita, assim, bem alegre. Tá bom, um grande abraço pra turma da Rádio Oeste aí, que pra mim é a melhor rádio que tem na região por aqui. Tá bom?
0: Que toma beleza.
1: Aí na Rondônia. O caminhão, vamos carregar amanhã pra Roca Salles, Rio Grande do Sul.
0: Ei.
1: Tá bom, vamos direto pra casa. Pra botar certo no domingo que vem, né? Pra botar o voto certo no buraco, né? Tá bom?
0: Buena demais, gente.
1: Beleza? Tá bom, meu amigo? Toca essa música de Porto Lucena aí, Dançando em Porto Lucena. Eu acho muito linda essa música. Um grande abraço pra vocês aí da Rádio Oeste Santa Catarina aí de Porã do Oeste, tá bom?
0: Show de bola, show de bola, muito obrigado, marquei aqui em Porto Lucena, vamos estar tocando depois, mas a gente já ajeita ali, quem? O Leandro, boa tarde, Linha Escondida, toca a música do JM, Leandro Becker, valeu, JM, deixa eu marcar aqui pra mim, JM, depois nós vamos achar umas buenas demais, quem participa aqui também, vamos ver, aqui, Paulo Pavarisco. Bueno demais. Olha só que coisa linda, diga.
2: Boa tarde, locutor. Tudo certo? Manda aquela musicona aí, bem caprichada.
0: Eita.
2: Até domingo que vem. Continua com esse programa maravilhoso.
0: Beleza, agradecido, Paulo. Vamos lá. Boa tarde, amigos. Tressol de Sammy. Manda uma dos atuais voltando a Dallas. Boa, boa. Voltando a Dallas. Dallas, aí já vamos, depois já vamos saber, já ver certinho aqui quem é. Demir Lazzarini, manda uma piada boa, mas em português, porque alemão não entendo, mas dá pra dar risada em alemão também, né? Eita, nós vamos aproveitar e vamos ver se eu consigo memorizar, contar ontem noite na festa do Miguel lá, né? Meu amigo lá, o Renke lá, filho do Laureno, me fugiu o nome, não tô lembrando, tô ficando velho já, eu acho, né? Mas bueno, diz ele assim, diz que, né? Vamos, o pessoal que tá ligando, depois eu vou atender, né? Diz que tinha uma senhora, já tava meio perdendo a memória, tipo eu assim, quase, né? E ela tinha, não lembrava, tinha Alzheimer, não pensava, e ela tinha convidado as amigas. Tinha convidado as amigas e o filho que cuidava dela botou na geladeira. O que, que ela teria que fazer sempre quando as amigas viessem, né? Ela colocou na geladeira uma plaquinha. Primeiro, né? Servir café. Número dois, servir bolacha. Número três, servir bolo, né? Para ela saber a sequência, né? Para ela não esquecer. E aí as amigas vieram, né? Sentaram e foi lá ver. Ela não lembrava o que fazia. Daí lembrou da geladeira. Foi na geladeira servir café. Foi, serviu o café. Né? Foi servir café. Estavam conversando para lá e para cá. Quando pensou, foi lá, olhou de novo, servir café. Café de novo. Né? E três vezes serviu café, as amigas conversaram, né? E as outras, e as amigas conversando e tal. Uma hora elas resolveram ir embora. E aí uma das amigas saindo da porta para fora, meu Deus do céu, ela nem serviu café para gente, né? Nem serviu café para gente. E depois mais o filho veio pra casa e pediu pra mãe tudo certinho, conseguiu fazer, as amigas vieram. Sabe de uma coisa? Elas nem vieram. Eita, nós! Elas nem vieram. Oh, alguém tá preocupado? Não, claro que não. Sai, gente boa, Márcia de Lima. Ua, vamos atender esse telefone. É, Leão. Esse baiãozinho aqui, ó.

Tá nubladinho aqui Porã, sem sol. É, só umas... Sol aparece, vai embora. É o ditado popular que diz assim, ó. É, diz que quando o cara é bom, né, o boteco não estraga. E se o cara é ruim, a igreja não endereita. Ai, ai, ai. Está no sangue de manhã. Márcia de Lima pede, manda a música Morena Misteriosa, banda Céu e Cantos. Obrigado, Márcia de São Miguel do Oeste. Morena Misteriosa, vamos tentar achar aqui.

Eita, nós, vamos lá, tá na ponta da agulha, Márcia, tá na ponta da agulha. Éder Paulo Rahor, boa tarde, moro em Jaraguá do Sul, estamos escutando o programa, sou Éder Paulo Rahor, manda uma música pros meus tios, o Ivelaz e a Dona Iris, lá do município de Iraceminha, lá da linha Santa Fé. É, manda a música dobrado, multidão, agradeço se for atendido. Boa, boa solicitação, bom.

0: São 13 horas, 8 minutos, 30 graus a temperatura.
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0: 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É isso mesmo, gente boa.
2: Vamos lá.
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mais. Vamos lá, vamos pra 31 graus de novo. Acabei conversando aqui, né? Com o meu grande amigo Chico Balseira, lá de Palmito. Lá de Palmito, conversando em Grêmio Colorado, e lá vai. E bora! Oh, coisa linda, seu Chico. Sempre um prazer grande conversar com o senhor. Obrigado pela amizade, pelo carinho. Ele pede pra eu rodar, escolher uma, olha a confiança que ele me dá. Uma música da banda The Mink, nos tempos de um menino meu, quando era rapaz, tocava muito nos bailes. É muita música da banda The Mink. Tá salvo, sucessos do The Mink. Então aí, nos arquivos aqui da rádio, a gente vai escolher uma especial depois. Valeu, Chico! Tudo

Aí ele disse que alguém gostava de tomar muita cerveja, né? Gostava, né? De uns tragos, né? É, foi pro médico acompanhado da sua mulher. Foi no médico acompanhado da mulher e ele disse pro médico: é, doutor, sinto náuseas, dores no corpo, boca seca, né? E o médico pergunta: você fuma? O que gostava do trago disse: vixe, uns 50 cigarros por dia. Aí está o problema, interrompeu o médico. Pare de fumar imediatamente e voltará a ter uma saúde de ferro. Pode ir. Já fora do consultório, a mulher perguntou, questionou: tu nunca fumou um cigarro na vida? Porque é mentira, né? Por que que mentiu pro médico, né? Aí ele diz assim: se eu dissesse que eu não fumava, ele viria me perguntar se eu bebia. E aí, adeus as pingas, vinhos e as cervejas. Tem que saber se ajudar, né? Mais 3 horas 30 minutos.

0: Guilherme Klein, Guilherme, o Gui, lá de São Jorge. Que tu me diz?
1: Boa tarde, aqui é o Guilherme Klein de São Jorge de Nápoles.
0: Tá tranquilo?
1: Eu rodo aquela música, o shot de quatro passos dos Funny Boys. Se for atendido, agradeço.
0: Eita, sabe por que ele me pede? De ontem à noite tinha bailão lá em São Jorge. Bate, deve ter sido bailão. Pensa um dia bonito, um calorão daqueles. Funny Boys na animação, babuinho. Show de bola, São Jorge sempre fazendo grandes festas, né? A gente já tinha um outro compromisso, senão a gente estaria presente, né? Não vai ter outras oportunidades, com certeza. Tá bueno? Funny Boys, shot de quatro passos. Marquei aqui pra mim pra depois rodar. O pessoal pediu esse aqui, Multidão. Dobrado Multidão. Montanari fizeram em 1900.

0: São 13 horas 34 minutos e 31 graus a temperatura.
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0: Vamos que vamos, estamos muito atrasados, gente. Olha, só tô atendendo solicitação musical, participações aqui, 12 horas 18 minutos, tu acredita? Tô pegando pela sequência aqui, a quem fala é Helmut Schmidt.
1: Contigo.
0: Boa tarde, Donato. Escuta, toca uma música para os meus pais, o Erno e a Catarina Schmidt de São Pedro, e para os irmãos.
1: Carinho.
0: Valeu, Helmut.
1: Jesus, beijinho.
0: Locima Gutkin. Tá bom, irmão?
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0: Taxi Marcon. Oi, tudo bem? Marcon, manda aí. Música aos três chirus, muito alegre.

estão ligados, essa programação é the best. Mas ó, parabéns, dona, toca aquela valsa pra mim, grato pela atenção, um abraço, Lourdes de Floripa. Vou caprichar na tua valsa, pode ter certeza.

Jerônimo Colli, grande amigo. Boa tarde, Donato. Manda um grande abraço pra minha esposa, Dona Nete. Aquele abraço pra você. Que aniversário, dia 25, estamos reunidos no porão. Pode ser uma música de Aníver, mas claro! A gente já rodou, mas tu pedindo, cara, não tem como negar. Eita, vou tocar feliz aniversário, JM. Pode deixar, vou selecionar aqui e depois vai pra Dona Nete, digníssima fralda, do nosso amigo Jerônimo. 25 fez Aníver? Coisa linda, que Deus lhe acompanhe, ilumine, continue lhe abençoando, concedendo... saúde, alegrias, né? Vida longa.

0: Lisa Brucher mandou feliz domingo. Obrigado pra você também.
1: Um abraço do meu coração. Tô lembrando seu
0: beijo. Jamir Krain. Boa tarde, tudo certo? Toca medley da banda do Alvorecer. Jamir Krain de Santa Cecília, Cunhataê. Eita, nós, com certeza, banda Alvorecer.
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0: Grande banda, mandando ver, fazendo bonito em todo o sul do mundo aí. E lá longe também, vai pro Mato Grosso, pra todo esse país já rodando, fazendo bailão. Jerônimo.

0: Ficou no plumo, né?
1: São 13 horas 46 minutos e seguimos aí com 30 graus de temperatura.
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1: Estamos de volta, baixando um pouco a temperatura, já choveu em alguns lugares, Itapiranga choveu, lógico que a temperatura caiu um pouco, né? Mas aí, se o sol sair, aí já sobe de novo. Ah, coisa boa, tamo na primavera! Lá se foi o inverno, graças a Deus, né? Eu já prefiro um calor do que um frio, né? Mas, ó, a primavera e outono são as minhas estações preferidas, né? Oh, coisa linda! Mas vamos lá, muitas participações. Érico Dilkin. Érico Dilkin. Deixa eu, vamos ver aqui. Bueno demais. Mas, ó, meu Deus do céu. Eita! E homem aí, tá? É com a churrasqueira. 12, pensa só. Me andou 12, 14. Tô atendendo agora, 12h51. O cara mandou uma foto aí das carnes, né? Da churrasqueira pegando fogo. E pá! Olha atrasadão aqui. Agora chegamos nas 13h07. Atendendo o pessoal. Bom, vamos lá! Vamos dar conta ainda, vamos dar conta. Ô, Moacir Ludwig! Moacir, como é que tá, Índio Velho? Tudo bem? Como é que tá?
12: Nova Rádio, Rio Grande do Sul, mandar um abraço para todos os amigos, parentes ali de Porã, meu tio Agenor Schmidt.
1: Bueno.
12: Linha Campo Grande, Santa Terezinha do Progresso, todos os meus parentes, meu pai, minha mãe, meu irmão, minhas irmãs, todos os parentes Ludwig e Schmidt, tá? Um abraço a todos, tá? Uma música bonita para eles, tá?
1: Show de bola! Valeu, Maci, tudo de boa. Alguém pediu medley dos Banda Alvorecer. Tá ali, ó.

Olha, Arrimels! Arrimels, lá de Sinop. Olha só. Boa tarde, dona Pela, o programa animado aqui em Sinop, muito calor, próximo a 40 graus, Jesus do céu. Manda uma música animada para os meus familiares que estão em Seara. Enquanto os familiares Hermes, família da minha avó materna, Amália Forte, que se divirta! Coisa linda! Obrigado, Ari, por compartilhar conosco esse momento especial aí da família.

0: A música do Alberto da Santa Rita, Camisa Manchada, tá chegando a vez. Grande Ver! O Dico Schneider mandou pra gente, mandou um áudio também. Alan Scud!
1: Boa tarde, eu sou o Dico Schneider. Valeu, os monarcas, tirando meu chapéu, valeu. Valeu,
0: um abraço. E a monarca, tchau!

0: Tá na Oeste, programa Domingo Alegre, todos os domingos do meio-dia até as 15 horas. Mas bueno, como é que tá, Luiz? Tudo certinho contigo? Boa tarde.
1: Boa tarde, Donato. Tudo certinho? Tranquilo?
0: Tô tranquilo.
1: Temporada aí pra mim com Eliseu e banda.
0: Eliseu.
1: Agora cara. Vai.
0: Agora
1: valeu,
0: vai.
1: Bom domingo e um abraço.
0: Beleza, marquei aqui pra mim. Porque temos solicitação musical do Beto da Santa Rita, que já está programando aniversário para o ano que vem, em março.

0: São 13 horas 57 minutos, 29 graus a temperatura.
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0: Promoções e vamos trazer empresas parceiras no, na sequência. Meu amigo Anderson Levlein, olha coisa linda, boa tarde, Donato. Manda uma música do Musical Encanto pro Egon Becker. Aqui em casa, reunidos, Anderson, Simone, Carolina, Nelson e Lauro. Oh, coisa linda! E temos no fundo musical, mas que coisa linda. Lisonjado me sinto. Valeu, Anderson. Egon Becker, aquele abraço do Lauchna. Egon Becker mandando domingo de manhã, cedinho, Rádio Tapiranga, com a irmã Rádio Tapiranga. Egon Becker, né, de longa data, trazendo alegria pro povão, né, encaminhando, né, e começando o domingo, aí só alegria. Show de bola, Anderson, Simone, Carolina, Nelson e Lauro, abraço do Lauro daqui, obrigado, obrigado pela audiência. Ótimo domingo, uma semana abençoada pra vocês. Anildo mandou áudio pra gente.
1: Boa tarde, Donato. Tudo
0: boa
1: bom?
0: Tá, tudo bom.
1: Eu aqui, o Anildo de Saldo Vosso, meu padre Gonzalez, meu. Ele disse, ah, eu sou Riotas Cacholos, Ongarente, Meda, viu?
0: Sério?
1: Eu de trompinha, entrega, viu? Tchim, viu? E a Tissama Sonnenschein, viu? É Chats Cacholos, Ongarente, e a Tissama Sonnenschein, meu.
0: Mas, ó.
1: Tomo cheio de música de espelho de sopranos, viu?
0: Soprano! Boa, boa indicação. Muito boa música da banda Soprano. Tarotska Harlto, Zrauska. É das Vedas steht halb vom Kopf, gell? 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Leid, Chiru! 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

0: O programa Domingo Alegre, 14 horas, 1 minuto. 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Daqui a pouquinho trazemos mais empresas parceiras, porque aqui vamos tocar o bar. Vamos, participações aqui, quem? O Lírio Leopoldo. Bueno.
1: Toca uma música para o par do último colo de Palmitinho, Rio Grande do Sul. Então, tem pessoal de Santa Catarina, meu filho tá ali, ele também tá escutando essa rádio por... Essa vozinha é muito boa. Toca mais uma aí para nós escutar, porque o povo tá quase dançando.
0: É,
1: tá bom?
0: Coisa
1: linda. Um abraço, tudo bom para vocês.
0: Mas diz aí, tu podia explicar para os ouvintes por que par do último gole? Dali para frente é paraíso? Como é que é?

0: Olá, quem participa aqui, boa tarde, tudo bem? Tudo certo. Meu nome é Gladys Tonzac, São Miguel do Oeste. Estamos na chácara do famoso, no famoso Em Descanso. Manda uma música pra mim e pro meu esposo Jair Tonzac. Obrigado, ô, coisa boa! Todas que a gente roda aqui, especialmente pra vocês também. Obrigado pela sintonia. Quem participa pedindo música da Mende Cheva, Lauro? Olha só, povo de Biatoroque, como é que tá? Alô, Scuder! Eita, nós!
1: Olá, boa tarde, meu amigo Tonato. Estamos falando aqui de Biatoroque. Eu quero pedir uma música, é do Felipe e Karine, Der Lassen da Singer nicht verbieten. Se for atendida, meu amigo Tonato, fico, agradeço de coração e um abraço.
0: Show de bola! Valeu, Lauro! Já vou procurar música para rodar para você.

0: São 14 horas 17 minutos e 29 graus.
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Eita, nós! Aqui o bicho pega! O Ademar Frederico ligou há pouquinho pra mim, conversamos, ele pediu pra rodar. É do Tropical Brass, Polquinha Country. Tá aqui um pouquinho, vão estar rodando aí. Pessoal de Frederico Vesfale, Terras da Dente Dente. Parceiro do programa Domingo Alegre. Me contou uma piadinha. Deixa eu contar. Tem que contar. Contei pouca piada hoje. Me contou uma. Vamos pausar, essa música é boa, né? Então, assim, diz que um gaudério, um gaúcho. Uma barbaridade, né? Bota bombacha, né? Tava usando espora, né? Entrou soltando faísca no piso aí do ônibus, né? Sentou e um vovozinho, e vovô e a vovó estavam do outro lado, né? E o ônibus indo e tal, e o gaúcho velho, né? Tava de boa, tranquilo, né? De uma hora a veinha lá disse pro vovô lá: vou soltar um passarinho. Vou soltar um passarinho. Daí disse: aqui, mas daí ela soltou. Aí o gaúcho olhou assim, pá, ouviu um estampido, né, mas não viu o passarinho, mas sentiu o cheiro. O avião, o ônibus foi mais um pouco, mas... E a senhorinha lá disse: querido, meu bem, eu tenho que soltar mais um passarinho, né? E foi lá, tá, e aí olhou de novo, né, quase o chapéu do gaúcho levantou. É, e não viu o passarinho, mas sentiu o cheiro, né? E depois, mais um tempo, a veinha lá soltou: tem que soltar mais um passarinho. Diz: ó, daí o gaúcho levantou: bueno, se tu soltar mais um passarinho, eu te dou um chute na porta da gaiola. Pronto! Ei, Alavô! Não pode, tá louco? É nóis soltar passarinho assim. Eita, nós! Diz que lá em Viracambota choveu já. Mas ó, nas terras da Viracambota, hoje chamada de Bom Plano, terras do Gilberto Niederle Trabalho. Diz que taca a lavoura pra plantar mandioca prontinha, né? Só plantar, choveu já, choveu. Então, mas olha, que coisa linda! Ele me pediu uma música aqui. É, ele diz alemão. Como é que era? Alemão preocupado, mas é alemão apaixonado. Escutei e é aquela. Alemão apaixonado. 2013. É tocar essa música. E aí ela combina. Ela combina com o que a gente tá vivendo. Estamos vivendo agora aí. Tempo de eleição e companhia, escute só. E ele quer oferecer ela para um amigo dele, né? O Gilberto Conrad, lá de Três Passos. Mas bueno demais. Então, para ele, a música aqui, Alemão Apaixonado. Bueno, tchau!

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0: Eita, que situação! São 14 horas 32 minutos e 30 graus a temperatura.
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0: que o Cândido Mendes, o brilhante baterista do Serrano, tá dormindo de novo?
1: Ah, não acredito.
0: Mas é uma barbaridade.
1: Mas olha lá, só funciona uma perna e um braço.
0: Vamos dar um mangaço no outro.
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2: 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Mas bueno, então, eita, nós! Show de bola, vamos ter mais participação, estamos 14 horas 39 minutos. Bastante participação não atendida ainda, gente. Vamos lá, quem? Eita, boa tarde.
3: Ich und meine Mann sind Wein trinken. 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
2: Vovó Elfrieda.
3: 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Oh. Tudo gesunda.
2: Valeu, Dankeschön. Viel Dankeschön.
3: Homem de maravilha. Stadt Maravilha, Santa Catarina.
2: Aham.
3: Sender Raini Maria Lemes.
2: 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Oh, Dankeschön. Dankeschön von Deutsch Orchia und Singisch Pro Cienzo. Olha, valsa da vovó Elfrieda. Tem uma puxão gleich suria, para nós não esquecer, para rodar depois mais, porque o tempo tá correndo. Elfrieda, escreve Elfrieda, daí já vou saber. Beleza pura. Quem participa mais aqui? A Séria Vaz. Boa tarde, aqui o Mário Schaefer. Mário Sharon. Mário, oh, estão passeando na casa do genro e da filha lá na Santa Rita de Trivelato, Mato Grosso. Mas bueno, olha só, comendo um churrasco bem bagual. 13 horas 34 minutos, estamos com 14h40. Excuse-me, pelo atraso, mas olha só que coisa boa, que coisa boa. Estão lá em Santa Rita, Trivelato, Mato Grosso, Mário Sharon. Mas, ô, Mário, grande abraço para tu, grande amigo, e a Stéria também, né? Aproveita, diz que é fantástico, Mato Grosso, nunca viajei para Mato Grosso, para aquela região lá. Diz que é apaixonante a região lá. Oia! Que beleza! Vamos lá, quem mais participa aqui? Vamos ver, deixa eu ver aqui. Temos... Aia, Valdir Wolfart! Valdir Wolfart! Boa tarde, Valdir, tudo
4: bem? Boa tarde, Wolfart, aqui no Manoel, escutar com o Twist Baile na Serra. Tomando uma cerveja e tô escutando esse programa animado.
2: Eita! A Lisa Brutcher escreveu agora pra mim. Isso é pronto atendimento. Né, Lisa? Boa tarde, estou ligada em Maravilha, Santa Catarina. Obrigado, obrigado mesmo. Quem aqui? A Ivone me escreveu aqui. Boa tarde, sou Ivone Froza, de Frederico. Está muito bom o programa, manda uma música à escolha. Essa rádio é mil. Olha, obrigado, muito obrigado. Valeu, gente boa. Círio Leopoldo, como é que tá?
5: Beleza, seu radialista de Porango Oeste, meu amigo.
2: Uhum.
5: É verdade, aqui é do Palmitinho, Rio Grande do Sul, e sempre está na escuta daquela rádio boa que nós estávamos escutando, que é Mil Maravilhas.
2: Uhum.
5: E o nome do último cole pegou assim.
2: Como?
5: Por causa que quem vem do interior é o primeiro cole.
2: Uhum.
5: E quem sai da cidade é a última bodega que tem, é o parque do último colo. Então, é o último que vão tomar pra ir pra casa, né?
2: Ah, claro.
5: Obrigado disso.
2: Bem criativo.
5: Esse não, meu parque do último colo. Então, eu mando um abraço pra todos os meus amigos, seu Cristiano e Nene Garcia e um monte de gente que tá ali assistindo essa
2: coisa de Porto.
5: Valeu, um abraço, até mais.
6: Valeu. Bate cartão na chegada e na saída.
2: É, na chega. É um gol na chegada e na saída. Outro lá, meu amigo Ademar, ele achou que de repente o último gole antes do tombo, né? Toma um gole, último tombo, pá. Não, mas também muito criativo. É, então vai o último gole pro cara que vai embora e o primeiro na chegada. Então, aí que me refiro. Ah, coisa, tá explicado nos seus mínimos detalhes. Olha só, Renato Knecht, me lembrou do meu amigo lá de Tunápolis.
7: Boa tarde, Lausna. Olha, escuta, sendo o programa, Ian Catres, manda aí. Tu enchendo balsas, Pira. Algo do programa aí, eita, nós.
2: Oh, coisa boa, Renato Knecht. É, Samo Eugênio Knecht. Was ist der Bereich? Seid ihr Baranda? Eugênio Knecht, mein guter Freund von Tunápolis, né? Ist aposentiert schon, né? Servidor público, vapé, era mestre de obras, a prefeitura, desde a emancipação, né? Se aposentou. Eugênio, faz o que você fazia, né? Samo, olha, tipo isso. Ne, heute hier Knecht auch nicht an dir gedenkt, ne. Oh, alles schön und gut. Wenn es noch Zeit ist, muss ich mich sagen, ob ihr die Barende seid, ne. Vom Eugenio Knecht von Tunápolis. Alles gut. Oh, ja, vamos lá. 14h44. E o programa tá aí na reta final, tchê. Mas, bueno, olha só, o Ademar lá de Frederico pediu essa aqui. Essa aqui ele pediu pra mim.

0: Só um pouquinho.
1: São 14 horas 47 minutos e segue 29 graus a temperatura.
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0: Maurino, Maurino, como é que tá de manhã?
1: Opa, boa tarde, Donato. É o Tico. Eu mando uma música aí pra Vanilla da Vedovato.
0: Aham.
1: Tamo indo pra Tunápolis jogar um bolão.
0: Zanio,
1: mas quero uma ali.
0: Tá, eita, beleza. Fechada.
1: Valeu, meu amigo.
0: Valeu pra deixar. Vamos, capricha.
2: Ela por aqui.
0: Aqui tem, eu coloquei aqui Mulher Chorona, mas não combina com a Vanilla. Não combina com a Vanilla. Vobas, tudo que a gente rodar aqui vai especialmente pra vocês. Valeu, Kiko!
2: Que me trouxe aqui.
0: Tanto companheiro aí, né? Do grupo de bolão, né? Você

0: Ivanei, o Ivanei mandou áudio pra gente, tudo bem? Como é que tá?
1: Olá, olá, boa tarde, tudo bom aí contigo? É aqui o pessoal aqui de São Miguel do Oeste, estamos aqui no Bar do Tato.
0: Uhum.
1: Daqui a pouco vai começar o jogo de sinuca aí. Manda uma música aí pra nós aí, pro proprietário Tato.
0: Pro Tato!
1: E a música pode ser Ana Júlia.
0: Ana Júlia!
1: Beleza,
0: Julia.
1: Que um grande abraço. Bom trabalho aí pra
0: Ana
1: ti.
0: Ana Júlia! Vou deixar aqui, tá curido, tamo no finalzinho do programa, mas deixo selecionado Ana Júlia pra rodar aí pra vocês. Tudo bom? Quem? Tem mais áudio aqui, ó.
1: E assim, é Bar do Tato, no bairro São Jorge.
0: Bairro
1: São Miguel do Oeste. Beleza, que é grande abraço. Ótimo trabalho aí pra vocês.
0: Eita, obrigado! Obrigado, Ivanê!

14:59, considerações finais ao programa Domingo Alegre. Quero agradecer imensamente a tanta gente que participou hoje. Foi corrido demais, mas foi bom. Oh, coisa boa. Obrigado do fundo do coração a todos que participaram na programação das músicas, das homenagens. A gente fica muito feliz de tantas cidades que estão ouvindo a programação da West FM todos os dias. Eu agradeço. No domingo de tarde, de meio-dia até as 15 horas, estamos aí participando um pouquinho dessa equipe maravilhosa da Rádio West, da qual me sinto lisonjeado. E o meu desejo que todos nós, principalmente as empresas que são parceiras, se você quer ser parceiro do programa também, você quer fazer os reais entrar mais em volume maior nessa empresa, anuncie na rádio, anuncie. 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Precisando? Chame, chame, gente boa. É isso mesmo. E como de costume, a gente sempre deixa uma mensagem aí no final do programa para nós refletir um pouquinho. Que às vezes a gente nem se flagra, do que realmente importa, o que é importante na vida, qual é o preço da vida, como é que a gente paga, como é que a gente recebe. Então a vida ela é assim, a única coisa que nós recebemos sem pedir, e perdemos sem querer. Esse é um fato. Então desde o primeiro choro até o último suspiro que nós vamos dar nessa vida, estamos pagando por ela. Não com dinheiro, mas com o quê? Com tempo, O tempo é a moeda mais cara, que existe, pois temos, depois de gasto, o nosso tempo ele não pode ser recuperado. Então, vamos gastar nosso tempo aí com coisas boas para construir, que a gente possa ser edificadores e não destruidores. Olha só, que a gente saiba... que a gente seja do lado daquele que sofre, não aquele que bate, Então a gente que todos nós tenhamos um fim de domingo maravilhoso e uma semana extremamente abençoada. Que Nossa Senhora abençoe a todos, que a chuva que vier, que ela venha calma, sem temporal. Vamos com calma, São Pedro, Eita, nós, mas que coisa boa. Mas se Deus quiser adquirir, domingo que vem estaremos mais uma vez aqui brincando com vocês. No próximo domingo da democracia, domingo de eleição. Mas estaremos aqui brincando com vocês porque a vida passa e a gente deve aproveitar da melhor maneira os momentos disponíveis, livres. E que seja livre, leve e solto. Beijo no coração de vocês. Tchau, tchau.

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0: 3:15.
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0: 3:25.
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0: 3:35.
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Temperatura em 29 graus na tarde desse domingão, né? Sol, uma nebulosidade variável, já tivemos chuva, inclusive com queda de granizo aí na região, né? E já já você vai acompanhar aqui o futebol da Oeste, né? Daqui a pouquinho tem ao vivo Canarinhos de Macocozinho e Inter de Linha Esperança. Já já nossa equipe de esportes vai trazer todos os detalhes, as informações aqui na programação da Oeste. Você...

Essa é a banda Luar de Montenegro, né? Faltando 10 minutos para as 4, já tem futebol aqui no Oeste. Manda um abraço aí pra Lisa Brutcher, que tá ouvindo a gente, né? E diz que vai acompanhar o futebol também daqui a pouquinho aí pelo YouTube, né? E um abraço ainda pro Mário Riegel, Salvador do Sul, que diz assim, ó, boa tarde, Jacó, por aqui em Salvador do Sul, chuva, mas estamos ligados sempre na melhor, acompanhando a Oeste. Um bom domingo a todos. Abraço, Rio Grande do Sul, que teve chuva forte e temporais novamente, né? 29 graus.

0: Agora são 15 horas 51 minutos.
1: Amigos, esta característica identifica que entra no ar mais uma jornada esportiva com o padrão da Rede Piperi de Comunicação. A emoção do esporte está no ar pela Rádio S94,5 e para o Extremoeste de Santa Catarina, emissora da Rede Piperi que não para de crescer. Estamos direto de Macucuzinho, estádio Hugo Antônio Simo, interior de Iporoduécio, extremo oeste de Santa Catarina. Numa tarde que o sol se põe entre nuvens, ora o sol, ora as nuvens cobrem o astro rei e fica agradável para a prática do futebol. Por aqui rolando uma preliminar e daqui a pouquinho a bola rola para Canarinho da Casa e Internacional de Linha Esperança. Jogo que terá todas as suas emoções a partir de agora contadas pelo microfone de esportes da Rádio S 94,5. Também com som e imagem do YouTube Face da sua Rádio SFM. Emissora caçula da Rede Piperita de 7 emissoras, 2 cinemas, levando toda a informação nas plataformas digitais. Você, torcedor, se ligando, em nome de todos os nossos parceiros, em nome da direção geral, do jornalista Dilson João Baldiceira. Estarão para os senhores reportagem, comentários do Laerto Weber, suporte técnico levando a melhor qualidade de som e imagem, o Christian Kaiser. Nos estúdios, o plantão é Jacotrain. Em nome da direção geral da Rede Piperi de Comunicação, seu narrador esportivo Laércio Antônio Luiz. Muito boa tarde, fiquem ligados. Está no ar o futebol da Rádio Oeste. 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jornada esportiva desse dia 27 de setembro de 2026, direto de Macucuzinho, terra da tradicional Festa do Leitão, que acontece todo ano como uma das principais festas da cultura, né, do suíno, que é muito forte aqui na comunidade. Vamos lá para trazer toda a informação para você. A primeira expectativa desse jogo que começa daqui a pouco, quando está acontecendo um gol na preliminar, me parece que o gol do desempate, o Laerto traz em seguida essa informação. Parece que está 3-2. O enfrentamento ali é de duas equipes, o Pinhal e também o pessoal
2: Juventude.
1: O Juventude Piraju. Afinal, boa tarde, Laerto.
2: Muito boa tarde, Laércio. Boa tarde, Christian. Boa tarde, Jacó. A todos os ouvintes da Oeste nesta tarde de domingo. Campeonato Municipal de Futebol de Porando Oeste, a terceira rodada. Por enquanto, aqui no jogo preliminar, a equipe do Juventude fez agora o terceiro gol, vencendo o jogo pelo placar de 3-2. Né? O jogo estava empatado até agora golzinho da virada e 3-2 para a equipe do Juventude de Linha Piraju. O jogo entre Canarinho e Internacional de Esperança. A bola rola daqui a pouquinho. Vai ser um grande jogo, as duas equipes. É o Internacional que vem grande vitória domingo passado. É, o Canarinho perdeu domingo passado para o Juventude lá em Piraju. Então vai tentar a reabilitação hoje com algumas caras novas, algumas mudanças. Enfim, a equipe do Canarinho vem para tentar fazer os 3 pontos diante do seu torcedor, Laércio.
1: 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Reta final da preliminar, portanto, como disse o Laércio, vencendo por 3-2, jogo equilibrado, gol aqui, lá, é exatamente isso. Empata, alguém larga na frente, outro empata. É a chave mais parelha, mais equilibrada no nosso Campeonato Municipal 2026 de futebol não profissional, seja de futebol amador, nosso futebol municipal, o nosso futebol bretão. 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Vamos lá, começar com as escalações em seguida, mas antes o Jacó trai no plantão. Campeonatos estão parados, tivemos semana de amistoso seleção brasileira e o domingo de nosso futebol. Boa tarde, Jacó Trai.
0: Boa tarde, Laércio, também Laerton, Cristina, a toda a nossa audiência. Pois é, além desses dois jogos, né, Pinhal e Juventude, e também Canarinho e Inter, Gine Esperança e Macucuzinho, nós temos a outra rodada, o Grupo B, acontecendo em Monte Maria, o União da Serra enfrentando o Cruzeiro da linha Aparecida no jogo das 14 horas, às 16 horas tem Fluminense de Monte Maria e Palmeiras de Iratim. Na data FIFA nós não temos o Brasileirão, mas temos também a Série B acontecendo, inclusive hoje pela manhã a gente teve clássico catarinense, daqui a pouco a gente informa o resultado e vem, claro, aí outros jogos a partir já da... Aí temos no final de semana agora, jogos atrasados, né, na sexta e no sábado do Brasileirão, além dos amistosos da Seleção Brasileira, lá, Ercio.
1: 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Vamos lá, time e banco pra você. Vamos lá, torcedor, fique ligado porque o Canarinho de Macucuzinho na voz do Laerton joga pra lá a informação, Laerton.
2: Vamos lá, o time do Canarinho já escalado, Laércio, pelo técnico Daniel Ludwig. Meia campo 1, goleiro Marcel. Número 6 para Luan. 2 é Marcelo Michelotto. 4 Samuel e 16 Christian. 10 para Alex, 5 Negão, 18 Jefferson, 8 menino Léo, né, o Leozinho, Clum. Número 11 é o Léo Marconi e 9 Cleno. No banco, 12 Rodrigo, 15 Anderson, 17 Yuri, 20 Eric, 14 Wode, 21 Bica, 22 Pedro e 19 Guinho. Este é o time banco do Canarinho de Macucuzinho.
1: 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Tá na boa, tá na Oeste. Time do Macucuzinho ainda não venceu, né, Jacó Traina, até aqui no campeonato, Jacó?
0: Exato, Lárcio. Foram dois jogos, né, e até agora nenhuma vitória ocupa a última colocação, né, o Lanterna, e pelo saldo de gols, Lárcio.
1: 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Milênio, vamos lá, tarde de certo calor, mas como disse na abertura, agora falta o sol, de vez em quando o sol aparece e aí é encoberto pelas nuvens daquele alívio, mas tem um ventinho que sopra por aqui também, deixa o ambiente agradável. Time do Inter de Esperança, Laerton.
2: Olá, o time do Internacional de Esperança, do técnico Márcio Schiquileiro, também do Café, né? Tem aí o time já confirmado também, porém temos duas dúvidas, duas pendências da numeração, mas daqui a pouco a gente confirma então. Vamos lá, 12 Gustavo, 14 Rosanelli, 51 Michael, 5 é o Davi, 17 é o Fernando, 11 é o Patrick, 8 Edu Becker, 15 Lucas Klam, Alexandre Massurice, ainda temos um número a confirmar, 9 Pablo e 7 Felipe. No banco, por enquanto, só tem dois jogadores no banco, 2 é o João, com o mesmo, João, e o Thiago Winter, né? O Thiago ainda temos um número também a confirmar, daqui a pouco a gente confirma os dois números que faltam aí na numeração da equipe do Internacional, lá da linha Esperança, Laércio.
1: Muito bem, quando desce programado o time do Canarinho para Chico Automóveis. 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Torcedor, 20 amarelo, Canarinho, arbitragem do jogo, Laerton.
2: Vamos lá, arbitragem do jogo, o árbitro será o Felipe Deters, auxiliado por Henrique Breviati, Jones Mart, Charles Becker, que apitou o jogo preliminar, será o quarto árbitro desse jogo.
1: 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Tá aí, portanto, a arbitragem em seguida. Teremos também alguma informação dos números que faltam. Diga.
2: A gente vai ter uma troca no uniforme. Né? O time do Internacional de Piraju, nesse momento, tá, o time do Internacional de Esperança, nesse momento, está usando o fardamento do Piraju. Não sei por que motivos, houve se os uniformes são muito parecidos, ou se há alguma coisa nessa questão, mas está sendo trocado o uniforme. E aí vai trocar toda a numeração também, tá? Então, em seguida, a gente vai confirmar toda a numeração nova aí da equipe do Internacional de Esperança, Lars.
1: Muito bem.
0: Larson.
1: Modificação de última hora, diga, Jacó.
0: Só um detalhe que, né, com relação ao Inter de Esperança, né, o Internacional de Esperança, que era o segundo colocado, mas agora a vitória do Pinhal foi confronto direto, né, entre Pinhal e Piraju. A vitória do Pinhal colocou Pinhal também com 6 pontos, mesma pontuação do Juventude de Piraju, e o Internacional caiu para a terceira posição com 3 pontos, o que coloca um ingrediente a mais nesse confronto aí em frente ao Canarinho, né?
1: 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Tarde de 27 de setembro de 2026, a Rádio S fala direto do estádio Hugo Antônio Simon da Pela e receptiva comunidade de Macucuzinho, que tem boa presença de público. Aqui é um local muito bom de assistir. Nós temos várias praças esportivas muito bonitas, mas é uma delas em que a concentração de público é privilegiada pelo alto, né? Pela elevação. Daqui o campo fica mais baixo e dá para assistir de cima. Espetáculo de gramado também aqui na linha de Macucuzinho. Parabéns aí a toda a direção do Esporte Clube Canarinho. 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Alguma modificação já, em seguida é só chamar Laerton. E seguida ele traz toda a informação para você, para Bob Strayer. 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Tá na boa, tá na Oeste, tá no som do rádio, muito obrigado onde quer que seja, tá no YouTube, tá em casa, tá na TV, né? Assistindo nossa transmissão, tá no som da 94,5, nós queremos levar para você a emoção que em parceria já terminou a preliminar, em seguida tem essa questão de troca de camisetas e aí muda tudo em nome.
2: Diga. Agora sim, Vamos lá, vamos confirmar então a equipe do Internacional de Esperança. Teve um problema no seu uniforme principal e agora vem com esta camisa do Juventude Pirajura. Então trocou o uniforme, o goleiro é o 12, permanece como está.
0: Tá.
2: Aí nós vamos para o Rosanelli, número 24, em vez de 14 é 24.
0: 24.
2: O Michael, de 51, passou para 25, é o número 25.
0: 25.
2: São... Davi, número 15.
0: 15.
2: Não mais 5, agora é 15.
0: 15.
2: O Fernando Ferro é o 13. Não mais 17, agora 13.
0: Uhum.
2: O Patrick, que era o 11, agora é o 21.
0: 21.
2: O Edu Becker, que era o 8, passa a ser o 19.
0: 19, o Edu Becker.
2: O Lucas Klam, que era 15, passa a ser 23.
0: 23 para Lucas.
2: Alexandre Bassorice é o 18. Confirma lá, 18 Bassorice, Alexandre.
0: Ok, Pablo.
2: Pablo permanece, número 9.
0: 9, Pablo, Felipe.
2: Felipe, de 7, passou para 17.
0: 17.
2: E aí o banco, João, permanece com a 2. O Thiago Winter é o 16.
0: Tem mais?
2: E ainda o 14, Rodrigo. Este é o time do Juventude Pirajú.
0: Que é treinado pelo Márcio Tiqueleiro e o
2: Exato,
0: Café, né?
2: E o Café.
0: Legal.
2: Ok, confirmado. Valeu. Então o time do Canarinho permanece como está.
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2: Vamos lá conversar aqui com o Cleno. Cleno, importância deste jogo em casa, depois da derrota no primeiro no jogo lá em Piraju, né, no domingo passado, hoje diante da torcida, tem que fazer um pontinho, né, para sair dessa situação incômoda, né, Cleno? Boa tarde.
3: Boa tarde, Laerton. Boa tarde, Rádio Ouvintes. Com certeza, fomos mal nos dois primeiros jogos. Não pontuamos ainda hoje, diante da nossa torcida em casa, vamos ter que, pelo menos, um pontinho, mas vamos querer ganhar os três. Mas para isso tem que jogar e lutar. Mas estamos concentrados e é o que nós vamos fazer.
2: Algumas mudanças, né, do jogo de domingo. Inclusive você estava ausente, outros jogadores não estavam. E hoje o time vem completo para esse jogo, hein, Cleiro?
3: Com certeza, hoje estamos completo. Mudamos algumas coisas dentro de campo, umas peças aí. Outro jogo não estava, estava suspenso. Mas são coisas que acontecem no futebol.
0: Viu?
3: Mas e vamos para cima hoje, jogar fechadinho. E vamos fazer um gol, dois, e ganhar esse jogo.
2: Ok, obrigado, Cleno. Cleno, camisa número 9 da equipe do Canarinho de Macucuzinho, Lércio.
0: Muito bem, o 9 é ele, né? É isso?
2: Exato, Cleno número 9.
0: 9 para Cleno. Cleno, experiente Cleno. 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Jacó, trai alguma informação mais desta tarde, antecedendo, antes da bola rolar por aqui. Nós tivemos seleção brasileira empatando apenas em um gol, foi lá no finalzinho contra a Austrália.
4: É.
0: Enfim, outra informação.
4: Pois é, não começou bem os amistosos, mas o técnico disse que são só amistosos, né? Só treino por enquanto, mas a seleção volta a campo já na terça de manhã, né? Nós teremos mais uma partida, aliás, temos ainda 3 jogos, né? Terça pela manhã às 7 horas, então volta a enfrentar a mesma Austrália e depois no dia 13 de outubro teremos enfrentando a Índia e no dia 14 de novembro vai enfrentar o Japão. E só lembrar rapidinho, Lars, que hoje pela manhã nós tivemos pela Série B clássico catarinense, né? O clássico catarinense entre Criciúma e Avaí. Criciúma agora quinto colocado, fez 3-0 no Avaí, que está em 17ª posição, indo para o rebaixamento, Lars.
0: Valeu, Jacó, trazendo toda a informação para você, para o Oeste Pneus, como eu disse, em frente ali com o Esfada, em Trinta Portela, no Rio Grande do Sul, em Itapiranga e Ipora do Oeste. Siga arroba Oeste Pneus Oficial, tem rodinha do lado do time do Internacional de mobilização, né, Laerton?
2: Exatamente, a rodinha aí do time do Internacional, né, o time do Canarinho fez isso ainda no vestiário, antes de vir mesmo para o gramado. Só em relação à Série B, né, Laerton, esse ano tem a mudança na Série B, né, vai ter o quadrangular entre os dois primeiros, sobem direto para a Série A, né, do Campeonato Brasileiro, e os outros 4, né, até o 6º classifica, né, e tem um quadrangular ali para definir os dois outros que vão subir para a elite do futebol brasileiro. Uma mudança, né, que a CBF fez aí na Série B do Campeonato Brasileiro.
4: E nesse quadrangular, Laerton, estaria o Juventude e o Criciúma.
2: Pois é, o Juventude que era o líder, né? E começou a cair um pouco, né? O Criciúma também estava lá na frente, agora tá ali brigando e para ficar pelo menos no quadrangular aí para decidir a sua ida para a Série A do Campeonato Brasileiro. Deixa eu ver aqui os jogadores do Internacional de Esperança. Deixa eu ver aqui. Felipe, jogo lá domingo passado, o Internacional venceu, né, fez uma bela atuação. Expectativa para o jogo hoje à tarde diante do Canarinho, na casa do Canarinho. Boa tarde, Felipe.
5: A gente só se encontrou uma vez para jogar, né? Então a gente está meio perdido, assim, né? Estamos tentando se encaixar. O time dele já jogou mais partidas, perdeu as duas, mas tem muita qualidade, então vai ser um jogo bem pegado aí. Um empatezinho aqui na casa dele já vai ser de bom tamanho, mas vamos tentar buscar a vitória, né?
2: Ok, obrigado, Felipe Kummer. Camisa número 17 aí da equipe do Internacional de Santa, de Internacional lá de
0: Linha Esperança.
2: Linha Esperança. O Internacional que domingo, Laércio, venceu a equipe do Saturno, né? Jogo 3-1 lá em Linha Piraju. Foi o jogo preliminar do domingo lá em Piraju.
1: Expectativa para bola rolar. 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Aqui, levando a emoção direto do estádio Hugo Antônio Simão, de Bacucuzinho, interior de Porã do S. Esta parte agradável para a prática do futebol, jogadores batendo bola. Agora a rodinha do lado do Canarinho, diga.
2: Acrescente aí no time do Internacional de Esperança, no banco 4, Adriano. Chegou agora, né? Antes do apito inicial, então ainda pode ir para a suplência, Adriano, número 4.
1: Muito bem. Arbitragem do Felipe Deters com Henrique Premiati e Jones Mar. São da Liga Regional, né, Laércio?
2: São da Liga de São Miguel do Oeste, né? A Liga Esportiva Fronteirista, que faz a arbitragem aí para o município de Porã do Oeste neste ano.
1: 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Bola é colocada no centro do gramado, aqui em linha Macu. Cozinha, a bola vai rolar em seguida.
2: Agora eu vou te dizer, eu dei uns borrachudinhos aqui, eu vou te contar, né? Impressionante. Tem que tomar uns 2 litros de água hoje só para os borrachudos.
1: 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Bola no centro do gramado, momento de sorteio. Algumas orientações aos capitães. Quem são os capitães à distância? Dá pra ver ali, Laércio?
2: Michael é o capitão do Internacional e o Samuel, camisa 4, o capitão da equipe do Canarinho de Macucuzinho.
1: Muito bem. Tá aí, portanto,
2: já subiu a moeda já desceu, feito o sorteio, seguida a bola rola pra Canarinho e Internacional.
1: 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Arsênio e Paulo, né, que na saída para descanso em Porã do Oeste. Saída de bola vai pertencer ao time da casa, o Canarinho. Quem vai mexer pela vez primeira na bola está no círculo central de campo.
2: Cleno.
1: Cleno, do alto da sua experiência usando a camisa 9, tô certo, né? Camisa 9, Cleno.
2: Exato.
1: Ele, Canarinho, lembrando que representou o município no campeonato regional veterano, foi até a semifinal, bela campanha. Apita o árbitro, mexe na bola. O time do Canarinho começou, Canarinho diante do Internacional. Bola trabalhada ali pelo Luan, fez a inversão, não era ele, era o Marcelo Michelotto. Forçando lá para o lado direito. E para começo, me socorra aí que vamos aos poucos definindo os. E que houve mudança aí de última hora.
2: O 11 é o Léo Marcon.
1: É, exatamente. Bola trabalhada até ali a metade do campo. Falta para o time do Internacional de Esperança.
2: Pra quem e tem... do Becker colocado para cobrança.
1: Do Becker. Perna direita, bola longa. Nas costas da zaga, a bola vai sendo tocada lá pro fundo. Vem buscar.
2: Pablo.
1: Hã? O Pablo buscou inversão para a grande área, a bola passa por todo mundo, sobra ali para o Canarinho. Para quem está em casa, observando que o Internacional, camisetas azuis, verdes, né? Deu um problema, branco e verde. Seguida, o Laerto falou o porquê dessa modificação. Pode ser agora de pé em pé, o Becker tentou toque para o lado, forte demais, a bola sobra para o Michelotto. Dá um chutão.
2: Faltou algumas camisas dessas no uniforme do Internacional, né? Veio sem algumas camisas do seu fardamento, e aí acabou trocando o fardamento, usando o fardamento do Juventude de Piraju. Juventude que tinha o fardamento completo, né? Então sobrou camisas, enfim, do fardamento, e eles preferiram trocar, né? Para não correr o risco de jogar com dois tipos de camisa, que não pode, aí joga com o fardamento do Juventude de Piraju.
1: Rosanelli levantou para a área, afasta a defesa tirando, tá aí, tá bem explicado. A bola volta no sobra da bola, tirada ali pro próprio Cleno, na subida, na desce, vai dar um toquinho pro alto, tentativa de jogar na frente, não era o Cleno, não. Tentava esperando essa bola, a bola sobra, então carregada pelo número 16, que vem por tomado. Inversão de bola, no perde e ganha. Vem de novo o time do Internacional, bola tocada ali pro Felipe Cúmero, tentou na área, afasta a defesa, tirou centralmente o Marcelo Michelotto. Sobra um chutão pro campo de frente, ela se perde, não. Sobra aqui para a vaga da equipe do Internacional. Encontra a defesa aqui na ala, vai tentando projetar-se para o campo de frente. Camisa de número 16, que é o Christian. Tocou curto, voltou para o Christian. Na disputa, lá no repique, vai para fora lateral. Para a defesa, fazer a cobrança da equipe do Canarinho. 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Primeira falta no jogo, falta para mais uma falta, né? Já tivemos
2: segunda no jogo, né? A segunda no jogo, a primeira pro Canarinho.
1: Canarinho, Alex Tupina para fazer a cobrança. Alex, placar de 0-0. Tempo passa, torcedor, 2 minutos e 30 jogados neste primeiro tempo. Placar de 0-0. Estádio Hugo Antônio Simon e Macucuzinho. Perna direita, Alex em curva, bola quicou, largou, o goleiro fez uma atrapalhada, voltou, afasta a defesa, tira a defesa no capricho ali. O goleiro soltou essa bola de um susto, de uma atrapalhada. Vinha para marcar o Cleno e a bola estoura na defesa. Escanteio, é isso, Laerto?
2: Depois da cobrança de falta do Alex, o goleiro não segurou. Primeiro, quem tentou foi o Marcelo Michelotto. E aí sobrou pro Cleno, mas o Mike, ele estava lá para tirar escanteio cobrado.
1: E aí, munheca, tirou o goleiro, voltou, um gancho, chutou vento, não a bola, no arremate, mais uma vez tentativa do Cleno, a bola estourou. Bate pela linha de fundo, chance da boa para a equipe do Canarinho.
2: Marcelo Michelotto, como se fosse um atacante lá dentro da grande área, a bola sobrou para ele, ele encheu o pé, a bola passou por sobre a meta do goleiro Gustavo, linha de fundo, tiro de gol, cobra o Juventude, o time do Internacional, placar de 0-0.
1: Michelotto, Marcelo, sim, ele arrematou ali, como disse o Laerto, parecia atacante, é um zagueiro. Volta a bola no bate, rebate, estoura contra a defesa. A bola sobrou ali pro Cleno pelo alto. Tentou a cabeçada. Chique recua a bola perigosamente, não, mas teve coragem. Recua a bola, fica tranquila. Deixa o Marcel fazer a defesa. Placar de 0-0. Movimentamos os primeiros 4 minutos. Não perde, ganha. A bola trabalhada pelo time do Canarinho. Perde, ganha. Sobrou ainda pro time do Canarinho, que rola a bola na ala. Né? Pra puxar do lado pro outro, que era o Jefferson. A bola fica recuada, tranquilamente. Ali atrás está o Samuel. Dele a bola vai pro Biqueiro. Michelotto. Recolhe Michelotto. Passou bonito Michelotto. Perna direita, fez inversão. Rola a bola curta ali para o camisa número 16, que é o Cristian. O Cristian vai avançar, fez o break, vai em dois nele. Ele deu no vazio. Mais pro marcador que tá tirando por ali. O número 18 com Alexandre Marçorice. Volta a bola de novo pro Alex. Alex levanta essa bola. Tem endereço do Cleno. Vai buscar, arrematou. Corta a defesa. Tava esperto por lá, me pareceu. O camisa número 15 da Vila, Ayrton.
2: É, bateu em cima do ferro, né? Do Fernando. Aí a bola acabou saindo pra linha de lado. Ainda lateral pra equipe do Canarinho. Cabeça número 6, Luan, colocado pra cobrança.
1: 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No bate, arremate, bola sobra. Volta a bola, escapuliu ali do Jefferson, não?
2: Tinha escapado do Negão, né? Do Negão. Mas na sequência o Samuel consertou lateral pra equipe do Inter.
1: Placar de 0-0. Nedel, Telecom, enquanto a bola rola dentro. Dentro de campo, fora dela, né? 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Nós estamos direto de Macucuzinho, no belo estádio aí do Hugo Antônio Simon. 0 para o Canarinho, 0 para o Internacional. O Internacional que está com camisetas verdes e brancas. 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Tentou, olha a briga, o juiz está marcando a falta, me pareceu, do Leozinho Laerton.
2: Ele marcou primeiro a falta do Léo, depois o Léo foi puxado, mas ele já havia marcado a falta de ataque anteriormente. Então, por isso, falta para a equipe do Internacional no setor de defesa pelo lado direito.
1: Amém. O Ricardo Melo, ele está na anestesiologia da dor, trabalha junto à Policlínica Alexandre Ribas e Hospital Sagrada Família de Itapiranga. Está na boa, está na oeste, está na 94,5. Demora para repor a bola em circulação, cobrança de falta da defesa no Internacional. Ela respinga ali, fulou a primeira defesa. Samuel está tirando, ela vem no meio do caminho, sobra de novo para o Colorado. Colorado estica, não tem ainda aquele melhor entrosamento. Não sobe e desce, afasta, tirando, me pareceu Samuel. Era o Michael, né, Laerton? Tirou para a longa, lá vem o Leozinho, arrematou, espalmou o goleiro, não tinha rebote, a defesa afasta do Alexandre Basturis, me pareceu que tirou dali, era da Vila, Ayrton.
2: É, dessa vez era, outra vez era o Ferro, né? O Fernando tirou essa bola pra linha de fundo, tá marcado o escanteio no chute do Leozinho, o goleirão não segurou, e aí bola pra linha de fundo, escanteio já cobrado.
1: Já cobrado, subiu de cabeça, era mais uma vez o Michelotto, ela subiu demais lá, Ayrton.
2: É, escanteio cobrado aí pelo Léo Marconi. Marcelo de cabeça, testou por sobre a meta, tiro de meta, cobra o Inter.
1: 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Michelotto tirando essa bola longa, de cabeça metendo pro campo de frente. Ela sobra ali nos braços do Marcelo, goleiro da equipe do Canarinho. 7 minutos jogados, mais 20 segundos. Olha a bola, tocada de novo. Não perde, ganha, entrou ali, estava o número 6, que era o Luan. Dá uma roçada para cá na frente, Samuel, era o Michelotto. Ela pinga na ala, sobe de cabeça, toca para fora, me pareceu ali a participação do Fernando. Lateral, pertencendo ao time do Canarinho. 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Vem trabalhando o time do Canarinho com o Negão estoura contra a marcação, mas não sobe e desce. Ela fica ainda, o Negão, tá, mete o pé, não, tirou e o gesto marca na falta. Falta em cima do Negão, Laerton.
2: É, foi puxado o Negão ali pelo cabeça número 18, né? O Basturice, o Alexandre. Falta está marcada. É pro Canarinho, já no campo de ataque.
1: 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Vamos ver cobrança de falta lá da intermediária, o Alex.
2: Ele mesmo.
1: Para cobrança, de longe. Da direita da bola, no miolo, de cabeça, espalma, o goleiro voltou de novo pro Cleno, era ele que cabeçou, ele que foi buscar de novo o Laerton.
2: Era o Negão, Negão, camisa número 5, ele cabeceou, o goleirão espalmou, tentou na finalização no segundo momento, a bola explodiu na defesa, escanteio, Léo na cobrança.
1: Léo na cobrança, afasta a defesa, tira do Dali, ela sobra de novo, no trabalho na linha de fundo pelo chão, Negão tocou, a defesa tira, afasta o time do Internacional, ali atrás, agora quem estava tirando era a defesa do time do Canarinho. Perde e ganha. Lateral, pertencendo à equipe do Internacional. 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Vem pra Lotérica Popular, aposte você também. 9 minutos, placar do 0-0. Ainda não tivemos, sim, de parte Canarinho mais perto do gol, né, Laerton?
2: Exato, o Canarinho já criou mais oportunidades. O time do Internacional ainda não chegou o gol do Marcial.
1: 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Vem o Internacional, Samuel toca na bola, toca lá fora. E aí a bola sai em arremesso de lado, camisa número 15 chegou ali, me pareceu. Não tem o 15 não. Esse tá com a bola dominada. Vai carregar o 18, Jefferson, né? Ou é ele sim. A bola fica recuada, tranquila pro goleirão. Pro goleiro do time do Inter. Do Internacional, Marcial. Bola volta pro Internacional, que joga de verde, tá, torcedor? Você que ligou o rádio agora ou tá assistindo pela nossa live. O Inter tá hoje com as camisetas do Piraju, né? Faltaram camisetas aí, números, e aí foi feito um comum acordo. Foi a solução caseira. Ricota de bola pro Gustavo. Gustavo faz a defesa para a equipe do Internacional. Time...
2: É o Marcial esse.
1: É, exatamente.
2: O goleiro do Canarinho.
1: Do Canarinho, exatamente. Do Canarinho agora. E esse é o Marcial, né, Laerton?
2: Exatamente.
1: Eu tava fazendo confusão aí. Vamos lá, agora sim. O Marcel está do outro lado, lá. Está lá na, o Marcel fazendo as defesas do Canarinho e o Gustavo fazendo para o time internacional. Escapa o time internacional. Olha o motorzinho, adiantou demais. Chega para tirar, para descarregar a defesa. Mete a bola para fora, o Michelotto lá, Ayrton.
2: Chegou o Marcelo tirando. O time do Internacional reclamando do puxão de carro.
1: 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Mais uma falta, vinha para o ataque, o time do Canarinho, mais uma falta, Giz.
2: Falta Marco. Em cima do Alex. Alex foi derrubado, é falta para a equipe do Canarinho aqui pelo lado direito.
1: Lado direito, portanto, tem a cobrança da falta. E o Alex está batendo todas praticamente, né, Laerton?
2: Bola parada por enquanto vai sendo dele. Alex, camisa 10 do Canarinho.
1: 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Bola na área, afasta a defesa. Volta a bola de novo, trabalhada pelo time do Internacional, que retoma quando está no impedimento, hein? Tava fácil para marcar lá, Ayrton.
2: Subiu a bandeira, marcando o impedimento do camisa 9, o Pablo. Está marcado o impedimento do ataque da equipe do Internacional. Pablo ainda finalizou para o gol, mas nada disso valeu. É apenas reposição, tiro para ser feito pelo Canarinho. Né? Impedimento vai ser cobrado pelo goleiro Marcial.
1: 12 minutos e 20, primeiro tempo, placar de 0-0. Canarinho de Macucuzinho. Bola longa, chega antes. Gustavo para fazer a defesa. 0-0. Canarinho de Macucuzinho recebendo o Inter de Esperança aqui no seu estádio. Hugo Antônio Simo, estádio de Macucuzinho. Bola trabalhada pelo Negão, toca ela curto, volta de novo. Vai trabalhando, vai organizando seu time colorado com o Christian. Era ele, não? Não.
2: Luan.
1: E aí, na sobra de bola, mais uma falta, repetindo, o jogo fica picado lá, Ayrton.
2: Mais uma falta para a equipe do Canarinho, né? Canarinho tem mais uma falta aqui pelo lado direito, o assistente que marcou essa. Falta Alex, ele mesmo, outra vez está colocado para cobrança.
1: 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Bola boa para libertar para o Alex. 13 minutos e 15 segundos. Primeiro tempo de 0-0. Vai Alex, autorizado pelo juiz da partida. Do seu Felipe Netas, levantamento na área, defesa tirada ali pro Michael. A bola não sobe dessa, fica se oferecendo na tentativa de contra-ataque. Não, ela saiu em arremesso de lado, aparecia por lá. O número 18.
2: Aí a César, o que é de César? Lucas Clam tirou essa bola lá dentro da área. A bola volta para a equipe do Internacional.
1: Esse baixinho aqui, hein, que tá
2: com o Patrick.
1: Esse é o Patrick. Eu tô me familiarizando com a mudança dos números. Patrick é o 21, né?
2: Ele mesmo.
1: É o 21, Patrick. Patrick é o 21, garoto baixinho. É bom de bola, Patrick. Tem bola parada, foi falta ali mesmo, né, Laerton?
2: É falta, foi puxada aí o Patrick e falta já cobrada pelo Edu Becker.
1: Já cobrada em passe curto na ponta de novo do Edu Becker. Aí na sobra no meio. Na proteção, jogou ao chão o número 18, que é o Alexandre Bassurice. Perdeu a bola. Ela sobra então pelo Mel Marconi. É ele que faz o acionamento agora para o outro lado. Vem trabalhando a bola, Negão. Contra os seus próprios domínios, fez o giro. Porque assim, parece que ele ia armar um ataque, né? Pareceu. Mas aí a bola. Aí deu involuntariamente, mas foi um.
2: E vai levar cartão amarelo por isso.
1: Cotovelo, né?
2: É, ele abre a mão e acerta o rosto do Felipe Kummer. O cartão amarelo é bem aplicado, Lércio. A regra diz, tem que cuidar com a mão, é a orientação. Ele acerta, obviamente, sem querer, mas acerta. O cartão amarelo é bem aplicado.
1: É, mas eu acho que primeiro houve um braço e aí ele quis revidar, hein?
2: O cartão é para o Christian, número 16 da equipe do Canarinho.
1: É, tem que ver o replay aí, a interpretação. Mas eu acho que houve ali um... É, parece que foi intencional. 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Cobrança da falta, prepara-se para fazer a cobrança da falta. Está colocado o garoto de número 25, parece, não?
2: Não, é o 21, Patrick.
1: É o Patrick. É o Moreninho Patrick. Vai pra bola, levantou entre os zagueiros, afasta a defesa, tirando dali. A bola ainda sobra pro Léo Marconi. Saiu bonito Marconi. Bola longa pro Leozinho. Apostou na corrida do Leozinho, mas aí terminou o campo para a lateral pertencendo à equipe da defesa, a equipe do Internacional.
2: Fez a proteção ali o Rosanelli, né, Laércio? Protegeu, a bola saiu lateral para a equipe do Internacional cobrar lá pelo lado direito, campo de defesa.
1: 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Mais uma queda projetada, mais uma falta. Agora.
2: Dessa vez foi o Jefferson, camisa 18,
1: em cima do
2: Alexandre,
1: do
2: né? Do Alexandre Bassurice. Falta foi marcada. Falta mais forte da equipe do Canarinho. Falta lá na linha divisória do gramado, pelo lado direito de ataque da equipe do Juventude, do Internacional, que joga com a camisa do Juventude.
1: Exatamente isso. Vem pra cobrança da falta.
2: Faz uma confusão, vou te contar.
1: Né? É, Rosanelli vai pra cobrança da falta, Rosanelli. Autorizado, demorou um pouco, agora sim, vai pro remato, perna direita, bola longa, que vai viajar ali, sobe Michelotto, tiro da bola. Volta de novo, pro garoto, o Patrick tocou, e a bola é boa. Pro Felipe, que tá saindo, tocou para quem vem de trás, Rosanelli, uma pô, misturou na zaga, voltou de novo.

0: a chance do Juventude, o pênalti está marcado.
1: E acho que o próprio Edu Becker vai para a cobrança.
0: É, tá indo lá buscar a bola o Edu Becker, parece que vai ser ele.
1: Tá aí, portanto, cheio de expectativa aos 17 minutos e 30. Tem um pênalti para o Internacional, que tinha certas dificuldades.
0: O time do Canarinho reclama, Lércio, de um impedimento na origem da jogada do Felipe Kummer. Me pareceu não, hein? Me pareceu não.
1: E ele foi no limite, Felipe, buscou essa bola.
0: Me pareceu que o Felipe estava em condições. Ele saiu de trás, chegou na frente e aí deu a sequência da jogada e o pênalti. Edu Becker, número 19 do Internacional, colocado para cobrança.
1: Vamos para 18. 18 minutos, primeiro tempo, placar de 0-0 aqui no estádio 1 com Antônio Simon e Macucuzinho. Para a bola aí do Becker, bateu, é gol! Gol do Internacional de Linha Esperança, o visitante, que vem de duas vitórias, vai abrindo o marcador de pênalti, de bola parada, bateu bem, o goleiro Marcelo tentou esboçar a defesa, mas ela só encontrou a defesa no fundo da rede, no canto direito do Marcelo, tá assim, 18 minutos e meio, e do Becker de pênalti. Internacional de Esperança tem 1-0 pro Canarinho de Macucuzinho, Ayrton.
0: É, quem não faz leva, é um velho ditado muito conhecido e isso aconteceu aqui em Macucuzinho. O Canarinho criou as melhores oportunidades, teve as grandes chances ao longo do primeiro tempo. Na primeira chegada efetiva da equipe do Internacional de Linha Esperança, o pênalti. E aí, na cobrança, Edu Becker bateu muito bem, tirou do alcance do goleiro Marcial, fazendo o primeiro gol do jogo, o gol do Internacional, que vai vencendo por 1-0.
1: Por 1-0, 19 minutos agora. Deve ser a terceira vitória. São 9 pontos. O Jacó daqui a pouco informa. Olha o contra-ataque. O Internacional lá com o Patrick. Ele vai buscar a bola ainda. Patrick estica antes da defesa, tirando com Samuel. Volta a bola ali ao lado, na intermediária. Rola a bola, Negão. Negão rola para a inversão ali da ala. Entregando, caindo mais para a ala. Tentativa de jogar com o 18, que é o Jefferson. Volta a bola de novo com o Edu Becker, tirando a bola, não era ali, era o Alexandre Bassurice. E ela fica dominada pelo de bola pro Marcel. Marcel dá um toque pro circo central de campo. Sobe lá para tirar o Bassurice. Ela sobra de novo, Negão. Encosta curto, toca a bola de novo pro jogador que vem carregando a bola, que era o Christian está pedindo a bola. Justiça lateral pertence à equipe visitante do Internacional. Está colocado por mal. Rosanelli faz a cobrança. Dele a bola foi para o Bassurice. Na disputa caíram dois jogadores. Justiça resolveu. Disse o seguinte: falta para o setor defensivo do Canarinho, Laerton.
0: A falta foi cometida pelo Bassurice. Depois ainda chegou o Lucas Clam para terminar com a falta, né? Para fazer de vez. Falta dupla ali em cima do Alex. Falta para a equipe do Canarinho no campo de defesa fazer a cobrança.
1: 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Bola na entrada da área, escapuliu, sentiu ali o jogador do Internacional. Escanteio para o Canarinho, né?
0: Escanteio para o Canarinho.
2: Muito bem, perdemos aí o sinal, né? Agora sim, de
0: volta.
2: Jogo
0: tá parado. Michael sentiu. Escanteio para a equipe do Canarinho, que perde por 1-0.
1: Perde por 1-0. 1 para o Internacional. Gol do. Ou seja, o gol exatamente do Edu Becker de pênalti. Vai para a cobrança, escanteio para o Canarinho. Bola curta, desviada. Ela vai embora. Deu dois toques na bola. Primeiro, né? No primeiro
0: caiu
1: pau.
0: O Michael, não vai dar para ele. Número 4, Adriano, já está no aquecimento, em seguida vai entrar no lugar do Michael e o cruzamento, cobrança, escanteio perigosa, desviada no primeiro pau. No segundo pau, o Alex tocou de cabeça, bola passou muito perto, foi embora para a linha de fundo, perdeu a chance a equipe do Canadá de fazer o gol.
1: Michael,
0: é isso,
1: né?
0: Aí, problema do Michael, não vai dar para ele. Adriano, número 4, vem aí.
1: 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Tá na bota, tá na Oeste. 22 minutos, tivemos um pequeno problema no sinal. Tá tudo certo, tá tudo bem. 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

0: obrigado pela audiência no aconchego do lar, de casa, trabalho. Tem muitos profissionais trabalhando nesta metade, para a segunda metade do domingo, da tarde, né? Metade da tarde do domingo. Hora brasileira, são 16:36. O jogo tá assim como você disse, estava melhor em campo no volume do jogo, time do Canarinho, né, Ayrton? E a surpresa no pênalti, né?
1: É, o Canarinho cria as melhores oportunidades, chega mais, né? Tem mais a posse de bola. Mas aí, num primeiro momento que o Internacional chega na área do Canarinho, consegue o pênalti e no pênalti sai o gol. É a bola pune, né? Às vezes a bola pune. A bola, é, o futebol tem isso, né? Você acaba não fazendo e aí, na primeira, o Internacional chega lá e faz o seu gol. Michael, né? Não deu pra ele, tá saindo. Adriano em seguida vem aí.
0: Ok, tiro de meta cobrado, portanto, pelo goleirão, que o Gustavo suspende para o campo de frente, a bola vai embora. Tá assim, 1 para o Internacional, gol do Becker de pênalti, 0 para o Canarinho, jogando em casa. Canarinho que ainda não venceu, enfrenta dificuldades esse começo de campeonato. É, com dificuldades esse começo de campeonato.
2: Laércio.
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2: Com esse resultado é o segundo jogo esse do Inter, tá? Então ele também vai a 6 pontos e se iguala, né? Juventude, Inter de Esperança e Pinhal com 6 pontos ambos.
0: Ok, com 2 pontos. Patrick. Roubou essa bola, Patrick. Tentou entre zagueiro. Samuel foi lá, recupera. Tira a bola, rola aqui na ala. Vai carregando a bola, jogador que é o Alex, não? Cabeça de número 16, que mexe na bola, o Christian. Inversão para o Negão. Para, domina. Carrega a bola curta. De novo, ela voltou. No 2-1. Afasta, tira no Davi. Dá um chute para o campo de frente. Quem saiu e quem entrou lá, Ayrton?
1: O Michael ainda está ali na beira do campo.
0: Ainda tá,
1: ainda não trocou, né? Ainda não trocou. Momentaneamente, o Internacional está com o meu mesmo.
0: Suplência também, né? É uma preocupação aí do Márcio Queleiro e do Café, a dupla de técnicos. Bola recuada pelo Samuel, fica ali na intermediária, também da bola do Marcel. O goleiro dá um chutão pra frente. Tem um passe ali do não era o Cleno, não, que buscava. Era o número 16, o Christian. Volta a bola. Trabalhada pelo time do Canarinho, que se defende. De pé em pé. Foi do Mico. Vai buscar a bola no camisa número 8, que é o Leozinho, na outra lado. É o Leozinho. Ele coloca no chão, tentou na passagem por baixo. Tirou a defesa, tirou para o Rosanelli. Arremesso cobrado. Ela volta ali para o Negão. Jogo aí pro Samuel, suspendendo essa bola pra área pra ninguém. Tranquilo no braço do goleiro, diga.
1: Adriano tá em campo. E aí é a nova regra, né? O jogador do o Michael demorou mais de 10 segundos pra sair do campo. E aí o jogador que entra no lugar dele tem que esperar 1 minuto fora, né? Espera 1 minuto até que o árbitro autoriza a entrada dele. E aí ele entra, mesmo com a bola rolando, né? Entrou camisa 4. Adriano na equipe do Internacional.
0: Adriano, camisa 4 dele, vem carregando a bola, jogador da equipe do Canarinho. Recuada foi do Christian rola a bola ali atrás, entregando pro Marcelo Miqueiroto. Vira a bola, vai pro Negão no meio de campo, rola a bola, toca na ala pro Samuel, que vem buscar a bola, vem de pé em pé, o time do Canarinho tenta se organizar na primeira parte do campo, atravessa o campo, primeira parte, levantamento, sobe de cabeça para tirar pra vida. Antifensiva com o Rosanelli. Ela volta ainda para o ataque da equipe do Canarinho. Canarinho com o Negão, vai pro fundão, ainda não. Não é o Negão que estava com ela, não, né? Estava
1: pro Luan.
0: O Luan. Luan tem que guardar o número 6. O Luan joga mais avançado lá pro lado esquerdo. Arremesso cobrado, bola recuada ali no setor defensivo com o Dani. Tira a bola do sufoco. Ela bate na cabeça de alguém ali no caminho do Patrick. A bola sobra, não. Agora vem a aproximação. A bola sobra então pro Miqueiroto. Do Miqueiroto a bola vai ali pro meio pro Negão. Na disputa número 18, que mexendo a bola o Jefferson. Jefferson agora. Pegando a bola pro Leozinho, não deu certo. Se escutou lá do pronto, driblou, carrinhou e a recuperação. A bola fica então com o Felipe. Toca a bola curta ali atrás. Entrega a bola de novo com o Davi. Recuada, deu um passe de lá. Estava tirando o Rezamed. A bola volta. De novo na defesa com o Samuel. Samuel dá a bola curta ali pro Marcelo Miqueiroto. Circo central de campo. Distribuição de bola. Tentou na entrada da área. Afasta a defesa tirando. Volta pro Negão. Negão vai colocar a bola na fogueira. Levantou pra área. Lá estava o Cleno, mas a defesa tira. Tira a defesa e vem o baixinho carregando a bola e rola a bola curta. Entrega ali pro Christian. Christian pelo com o Patrick. Ela volta de novo, ali atrás errou o Samuel, mas deu certo com o Samuel pro Negão. Vem pra completar com o Canarinho, levantamento pra grande área, ela passa por todo mundo. Ninguém pra meter a cuca na bola, Laerton.
1: É, a bola levantada buscava o Cleno, né? Mas foi muito forte, né? Passou por sobre o Cleno, sobrou lá pro Rosanelli, que conseguiu ali cavar um lateral. Momento que o jogo para pro minuto de reidratação aí dos atletas, Laércio.
0: 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Uma rápida análise desse jogo, enquanto o pessoal dá uma hidratada, Laerto. Resultado não seria justo pelo volume do jogo, não?
1: É, o futebol é aquela história, né? A gente fala em justiça, mas não é lá de muita justiça. O time que faz, né? Tem que ser bola na rede, né? O Canarinho chegou, criou, buscou, teve as melhores oportunidades ao longo do jogo, mas numa bola maluca, o Inter faz 1-0. O resultado é favorável ao Inter, mesmo o Inter não conseguindo ter muita bola dominada, muito volume de jogo, né? Mas o Internacional vai vencendo por 1-0. Canarinho tem dificuldade para chegar ao gol, Lércio.
0: Muito bem, Laerton João Weber, na próxima rodada transmitindo, narrando, nós teremos um intervalo, tem eleições na maior das coberturas da Rede Piperi do próximo domingo. O e aí, para presidente, também, seu Stutzberger por aqui, né? Um abraço, pai do Dani. Bom, e também para senador, para deputados federal e estadual. Então, vários, tem que levar colinha para a urna. É, já fiz a minha colinha, já estou organizando minha colinha, porque é muito candidato para votar, né? Tem para, como eu disse, presidente, governador, deputado federal, deputado estadual e também para senador. No caso de Santa Catarina, você tem dois a escolher, né? Para você votar. 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Aqui na defensiva do Internacional.
1: Lateral, né? Lateral para a equipe do Internacional, lá pelo lado direito no seu campo de defesa.
0: 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No briga, brigou, a bola sobrou de novo para o time do Canarinho, que suspende essa bola com o Leozinho para a área. E aí aparece para tirar o Fernando, manda para escanteio, Laerton.
1: É isso mesmo, o Fernando tocou a bola para a linha de lado, é lateral para a equipe do Canarinho pela ponta direita. Tá, me parece, por lá o cabeça número 11, o Léo Marconi, para fazer a cobrança.
0: 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Volta a bola com o Negão, ele vai centrar, tocou pelo chão, tocou ali na entrada pro Leozinho, ele carrega, jogou de novo pro Jefferson, uma bomba explode na defesa do goleiro Gustavo, faz sensacional defesa, Laerton.
1: É bonita a finalização do Jefferson no canto esquerdo, o goleirão se espichou todo, Gustavo mandou pra linha de fundo, escanteio, Léo Marconi na cobrança.
0: Léo Marconi, primeiro pau, tiro casquinha, defesa, tiro, complementa dali, tiro, estoura, mas o time é gigante, briga bastante, era o Cleno, foi na busca dessa bola, a bola sobrou pro Leozinho, levantou, tem o Cleno colocado, é gol do Canarinho, gol do Canarinho, Cleno, é ele, Laerto?
1: Ele mesmo, lá no cruzamento do Leozinho cruzou lá pelo lado esquerdo, no segundo pau, na cabeça do Cleno. Cleno subiu mais alto com a defesa, testou para baixo, pro fundo do gol, empata o jogo. Era merecido o golzinho do Canarinho por tudo que criou já ao longo do primeiro tempo. E o Canarinho empata o jogo aqui em Macucuzinho. Um Internacional, um Canarinho.
0: Do jovem Leozinho para o experiente Cleno. Perfeito passe, perfeito cabeceio. Cabeceou de cima para baixo, dificultando a vida do Gustavo. Tá tudo igual, 1-1. 32 do primeiro tempo aqui em Macucuzinho. Sobe para afastar, tirou o Miqueloto. Na briga da bola, sobra dentro do Massurice. Caiu, disse que não houve nada. A bola sobra para o Leozinho. Leozinho carrega, bola para o Leozinho. Passou, primeiras marcas. canetas do marcador, passou pelo Rosanelli, bola longa demais, ela fica tranquila para o Gustavo. Nesta reta final do primeiro tempo, 32 tempo ainda, jogo de 1-1, Canarinho fez justiça no marcador agora, a bola volta com o Felipe, Kummer toca passe curto, ali no circo central de campo, rolava a bola para Alexandre Bassolis, fez inversão, tocou ali para o Hendrick, era o Patrick, né? É ele que domina, carrinho por baixo da defesa para tirar, bola chega até o Cleno, e aí a falta em cima do Leozinho, chegou tarde o camisa número 4, e o Adriano Laerton.
1: Ele até toca na bola, o Adriano, ele toca na bola, mas no movimento contínuo, o pós-toque na bola, ele levantou o Leozinho, né? E a arbitragem marcou a falta, falta pro Canarinho, setor de defesa, fazendo a cobrança.
0: 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A bola escapuliu ali do camisa 16, que era o Christian, roubada de bola pro time internacional, vai carregando, vai pra linha de fundo, o Anderson Bassolis, mas toda contra a defesa, escanteio, canta a bola pra equipe internacional.
1: O Edu Becker explodiu no Marcelo. Está marcado lateral para a equipe do Internacional na ponta direita. Edu Becker, ele mesmo na cobrança.
0: É, o placar de 1-1. De pênalti, o Edu Becker aos 19. E o Cleno, aos 30 e poucos minutos, fez de cabeça 1-1. O empate no jogo. Bola que vai se oferecendo para o Leozinho. Tenta fugir da marcação. Passou bonito. Rola a bola. Trabalhando para o Jefferson. Faz combinação de novo para ele. A bola para o Leozinho. Tinha o Cleno colocado. Abria para receber. E a falta marcada. O juiz marca a falta do Leozinho.
1: É o Leozinho em cima do jogador do Internacional de Esperança, que está caído ali. Não consigo ver daqui quem é. Mas tem um jogador caído. Falta do Leozinho. É, ele até tentou passar com a bola, mas acabou atingindo o jogador do Internacional. Está levantando ali, falta está marcada. Camisa número 15, né, do Internacional, que é o Davi. Falta para a equipe do Inter fazer a cobrança no campo de defesa.
0: Vamos para o tempo de 34-20. 34 minutos jogados. Bola rolando aqui em Macucuzinho no estádio. Hugo Antônio Simon, placar da 1.
1: Evandro Gil, viajante, indo para Fortaleza, no Ceará, o Vino Oeste.
0: Que bacana. Muito obrigado na carona da baleia. Bassolis tentando a passagem, caiu. A bola volta de novo. Trabalhada pelo Becker. Becker rola a bola curta ali para o número 24, que é o Rosanelli. Bateu no vazio. Ele tentou ali. Quem? O Felipe Kummer estava mais recuado, a bola sobra para o goleirão. O Marcel dá um chutão para o campo de frente. Tem Cleno colocado, a bola passou por ele, quicou no chão, fica tranquilo, o goleiro se atrapalhou. E aí o juiz marcou a falta.
1: O Leozinho trombou com o goleiro Gustavo, e o goleiro ali, não tem como você trombar com o goleiro ali, né? Ele tromba com o goleiro, a falta está marcada, a falta em cima do goleiro Gustavo. 1-1 é o placar.
0: 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Hospital Sagrada Família, tá na bota do Oeste, vem carregando detrás o time do Internacional, quem mexe na bola ali, na tentativa na defesa, era o Alexandre Bastilista, bola sobra de novo para defesa com o Samuel, volta para o time, Canarinho perde e ganha, acalma o lance ali, Michelotto toca a bola curta ali para o Cristian tentou Leozinho foi... Não vê nada, disse que não vê nada. Rosanelli para cima deles, que não vê nada. A bola sobra para a defesa do time visitante com Alexandre Bassolis. Bassolis faz a inversão na recuada de bola para o goleiro com o Gustavo. Passo curto ali para o Rosanelli. Faz a ponte, vai carregando para o campo de frente. A bola estoura em cima da defesa. Para o Negão, meteu o pé na bola, a bola sobra. Né? E ainda para o Canarinho. Bola para o Canarinho. Cleno dá trabalho ali. O goleiro chega para fazer a defesa. Gustavo Laerton.
1: Enfiara de bola do Jefferson. Né? Buscava ali o Cleno. Era o Alex. Né? E aí o goleirão saiu antes. Né? Saiu antes. Pegou a bola. Cleno não conseguiu chegar. A bola volta para aí. Internacional.
0: É, tentava mais uma vez o Felipe. A bola do time do Canarinho. Vai carregando a bola para o meia dúzia aqui. Deu um arremesso de lado. 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Vinha ali o ataque do time do Internacional. O goleirão tirou. Volta a bola com o Leozinho. Carrega lado direito. Estoura com a demarcação. Levou vantagem. Levou a sorte. forte também o Leozinho, passou para mais outro, lado esquerdo, travou, e aí o zagueirão levou a melhor, chegou aí, sofreu a carga, falta pelo novo defensor, para ser o Rosanelli lá, Ayrton.
1: Ele mesmo, o Rosanelli tomou a frente da jogada, né, ganhou do Leozinho, na sequência o Leozinho puxou pela camisa, fez a falta, falta para o Inter, campo de defesa, lado direito, 37,5 jogados, primeiro tempo 1-1.
0: 1-1 o placar do jogo. 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Uma para o arremesso de lado para a equipe do Internacional. Repito para você que começou a assistir o jogo agora: o Inter jogando de branco e verde, são as camisetas aí do Piraju. É isso, né? Bola trabalhada pela defesa, roubou bonito, hein? Do time do Canarinho. Mais dois toques ali, tá tirando camisa 4, Samuel fechando a porta. Ela volta lá pro Patrick. Domina Patrick, dá passe curto também pro Becker. Cruzamento para a entrada da grande área. Afasta a defesa, tirando de novo com o Michelotto. Bravo, Michelotto. Dá um chutão, alivia dali. Manda a bola pro campo de frente. Ela vai quicar entre o goleiro e o Egleno. Não, ela fica tranquila no braço do Gustavo Laerton.
1: É, no chutão do Marcelo, né? Tirou dali, deu um chutão. Tentava o Cleno, né? Mas ela foi forte demais, o goleiro ficou com ela.
0: É, ficou com ela no aperto, vem para tirar o Alexandre Bassurice. Dá um passe do meio para o Becker, a bola volta de novo, do 17, que é o Felipe. Felipe tocou, fazia ponte com o número 24, que era o Rosanelli. Mas ela volta aí do lado direito com o Felipe. Vai fazer a inversão do lance, na entrada da área, linha para o Becker. Ainda não, agora sim, um arremate, ela sobe demais, que bateu nessa bola. Foi o garoto Fernando Laerton.
1: Foi o Pablo, né? Pablo chegou Pablo. Chutando de longe, a bola pegou muito embaixo, né? Jogou longe da meta do goleiro Marcial. Na verdade, o Marcial trabalhou muito pouco no primeiro tempo, né? Não teve lá muito trabalho o goleiro do Canarinho. A única chegada mesmo da equipe do Internacional foi do pênalti, né? Que deu um gol. Mas de resto, o goleiro Marcial não trabalhou muito nesse primeiro tempo, o goleiro do Canarinho.
0: Verdade. 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Arremesso lá do Rosanelli, cobrou essa bola, tentou, né? Para tentativa do Massurista, suspendendo para o campo de frente. Ela sobra para a defesa. Samuel tirou essa bola parcialmente, mas ela volta ainda. Vai carregar para a tentativa de ataque. O Alexandre Bassurice colocou na área. Samuel está tirando mais uma vez. Tentou de casquinha o Jefferson. A bola passou dele. Volta a bola. Na pressão por baixo. Tocando a bola deu para o Bassurice. Carrega a bola da frente. A bola é tocada pelo caminho. Agora se o Bassurice tocou a bola para o Henrique, para o Patrick. Perdeu no perde e ganha. Sobra a bola para o Becker. É ele, né, Laerton? Não?
1: Não, o Becker era do lado de cima. Aqui embaixo é o Adriano.
0: É o Adriano. Cai mais pro meio o Adriano. Disputa pela defesa lateral já cobrado. Ela volta para o Negão. Suspende para o campo de frente. Ainda não. Para, domina, puxa a bola. É o Cleno. Ali fora de posição, buscando o jogo. Autor do gol, empate, o Cleno. É uma saúde que vou te contar. Um grande Cleno. Era sobra da defesa, trabalhando para aí o Luan. Rola a bola curta, entregando na ala, tocando ali para o jogador número 18. Não era o Luan, antes era o 24, o Rosanelli. É ele que recebe o Rosanelli agora. Rosanelli tem um passe bonito, tentou na frente e o Samuel tirou esta bola que veio pertinho aqui da nossa cabine, hein, Laerton?
1: Era pro Edu Becker esse passe, né? E aí chegou o Samuel tirando dali, lateral para a equipe do Internacional.
0: 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Bola parada é lateral para Bassurice, número 24, Rosanelli. Rosanelli na cobrança para o Internacional de Esperança. 41 minutos, 1-1 jogo. Mais um pico da bola, tocou ali pro Patrick. Patrick tocou para Gilberto, tocou fundo de campo. Não, pro número 18, que é o Alexandre Bassurice, vai suspender. Ainda não, era o Felipe, né, Laerton? Tocou, estoura contra a defesa. Tentou ali o arremate, o Adriano. E ela volta de novo pro Internacional. Tá viva essa bola lá na linha de fundo. Vai buscando a bola o time do Internacional. Na linha de fundo, pra cá, pra lá.
1: É o Pablo.
0: É o Pablo. Dominou. Pablo é bom driblador, mas por baixo a defesa toca na bola. Manda pra arremesso de lado, lateral, para atenção da equipe do Internacional, que pressiona nesse reta final do jogo. Vamos fechando em seguida 42, 41 e 50. 41 minutos e 50 segundos. Esse primeiro tempo, a cara de 1-1. Gol de pênalti do Edu Becker, 19. E pro time do Internacional, depois de empate. Empate foi um gol do Cleno. Num cruzamento à esquerda do Léo. Léozinho, mais um arremesso favorecendo a defesa do time do Canarinho. Vai se safando ali. Vai levando um intervalo, empate as duas equipes. Bola trabalhada no... Tentava ali atrás do Cristian, bola sobra. De novo para o Internacional. Patrick arrematou. E a bola foi pro gol. Gol do Internacional, Patrick! Quem diria? Quem diria a ousadia dele bater de longe? Chute atravessado e ele arrematou pro gol e o goleiro aceitou. Ele bateu no cantinho, quicou antes do goleirão Marcial. Não busca pro Internacional. Patrick Laerto, um pro Canarinho da casa.
1: É, num chute meio despretensioso do Patrick, né? Não foi lá um chute muito forte. Não sei se o sol atrapalhou o goleiro. Até acredito que o sol tenha atrapalhado um pouco o goleiro Marcial. A bola quicou na frente do goleiro e morreu lá dentro. Chute fraco, a bola acabou morrendo. Não dá pra dizer que o Marcial não colaborou nessa, né? A bola passou, acabou passando, dando aí pra equipe do Internacional. No primeiro chute, a gol efetivo do Internacional. A bola tá lá dentro. 2-1 para o Internacional de linha Esperança, Laércio.
0: É, e vai para vantagem para o intervalo. 43 minutos e meio. 43 minutos e 30 segundos. Primeiro tempo, placar de 2 para o Internacional de Esperança. 1 para o Canarinho. Patrick, eu acho que poderia. Era uma bola defensável, mas tem o sol também contra o goleiro que atrapalha muito. A bola volta com o Felipe. Vai para o lado esquerdo para o Internacional, que se anima com o gol da virada. Tocou de novo na tabela bonita. Chega agora sim para dominar a bola. O sol deve ter atrapalhado também, né, Laércio?
1: É o que eu falei, né? O sol pega de cheia ali.
0: Ah, é?
1: Né? Se você colocar assim contra, o sol pega de cheia na cara do goleiro Marcial. Bem difícil a vida do goleiro por ali. Mas era uma bola defensável. Por isso eu digo, não dá pra dizer aqui que o Marcial não colaborou, mas o sol realmente pode ter atrapalhado nessa bola marota aí do Patrick, que acabou resultando no segundo gol do Internacional, que vence por 2-1, 44,5 do primeiro tempo.
0: Muito bem. Um abraço pro Neymar Pedinho. Também nossos amigos aí, o Volts, é, pessoal tá ligado lá em Estância Velha do Rio Grande do Sul. Bola pro Internacional, se manda pro ataque, vai marcar mais um, goleiro tirou, afasta Samuel para tirar essa bola. Não era o Samuel,
1: era o Luan.
0: Luan chegou para socorrer e quem arrematou no outro lado?
1: Era o Pablo. Defesaça do Marcial com o pé, né? Se no gol ele meio que falhou, mas nessa linha ele se redimiu, né? Fez uma grande defesa com os pés do goleiro Marcial. O Luan para chutar essa bola para a linha de lado. Lateral, Edu Becker cobra para o Inter.
0: Muito bem, para conclusão aqui, nosso amigo Erni Bolts, Distância Velha, jogou no Juventude. Tá na escuta, um abraço. E o Neymar Medin vestiu muito essa camisa.
1: Mais
0: internacional.
1: Dois. Mais dois, vamos a 47.
0: 47. Mais dois minutos, tem 45 jogados. E já vão, dois segundinhos, já estão se indo. Patrick domina a bola, tentou enganar o marcador, a bola sobra para o Pablo, tira dali. Tirando a defesa da equipe com o Negão. Ela volta no meio do caminho, estava por lá para tirar a bola o Alexandre Bassolice. Lateral pertencendo à equipe do time do Canarinho, que corre atrás do marcador. 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Cai para o lado esquerdo, tem o Cleno colocado na área, ele estoura em cima da marcação e a bola vai para a linha de fundo.
1: Explodiu no Davi.
0: Davi, escanteio, Ayrton?
1: É, explodiu no Davi, escanteio. Léo cobra lá pelo lado esquerdo.
0: Lado esquerdo, 46, último minuto. Dá tempo para talvez empatar o jogo. Time no Canarinho, time da casa, que ainda não venceu no campeonato, levantou na área. A bola bate em alguém, sobrou a está tirando a defesa dali. Não sobe a dança, a bola vinha ali pro Felipe Kummer e a defesa tirou. O atacante, na verdade, chuta essa bola para fora, ali de fundo, o atacante do Canarinho, mas era um zagueiro que chutou essa bola, porque estamos falando de Michelotto, né, Laerto?
1: É, chutou mal, né? Pegou muito embaixo ali, jogou para longe. É tiro de meta para a equipe, para o Inter.
0: 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No intervalo, o Jacotra atualiza as informações para você. Bola trabalhada pelo Negão. Vinha buscar a bola logo. Era o Gleno. Voltou de novo para ele. Tentou colocar na área para o É, na tentativa do Leozinho, a bola sobra para a defesa. Volta para o Michelotto, Marcelo. Rola lá na ala. A bola para o Pablo. Na tentativa de cruzar para a grande área, estoura na marcação. Lateral que pertence terminou. E terminou. Era um lateral para a equipe Nacional. A fim de papo. Apita pela última vez no primeiro tempo. Felipe Tetterzome do apito. Reportagem.
1: Samuel, primeiro tempo onde o Canarinho criou as mais oportunidades, teve mais chances, chegou mais vezes, nas duas vezes praticamente, três vezes que o Internacional chegou ao gol, fez dois gols. O que dá pra dizer? Avaliação do primeiro tempo, hein, Samuel? Boa tarde.
3: Boa tarde. Escudo nosso, né? Escudo nosso, duas bolas praticamente dominadas pela nossa equipe. Cabeça no lugar, né? Temos que pensar um pouco mais, vamos ver o que o técnico tem agora a dizer a nossa. E pra cima, não podemos perder essas bolas aí. Ser efetivo no ataque.
1: Ok, obrigado, Samuel. Jogadores do Canarinho passando por aqui, né? Neste final de primeiro tempo, placar adverso, 2 para a equipe do Internacional, 1 para a equipe do Canarinho de Macucozinho. Deixa eu pegar aqui a palavrinha dos jogadores também da equipe do Juventude. Edu Becker, autor do primeiro gol na cobrança de pênalti. Edu, primeiro tempo onde talvez o Canarinho criou mais, chegou mais vezes, mas o Internacional foi mais efetivo, né? Teve o pênalti, depois conseguiu fazer o segundo gol. Avaliação desse primeiro tempo e o que esperar para o segundo tempo, hein, Edu? Boa tarde.
4: Boa tarde, espectadores aí que estão prestigiando, quem está ouvindo. Cara, é um jogo truncado, né? O campo parece bonito, mas está meio duro, então a bola vem meio difícil para dominar. Mas sim, eles têm maior posse de bola, jogando em casa, tem os fatores das pontuações, né, que eles estão aí, não pontuaram ainda no campeonato. Cara, tivemos uma chance aí, né, a chance mais clara acho que foi pra nós, mas eles têm mais volume de jogo, né. Agora, colocar a bola no chão quando puder, tentar evitar o máximo risco de tomar gol aí, porque o placar tá a nosso favor. E quando tiver a chance lá na frente, nós fazemos.
1: Ok, obrigado. E do Becker, ele que é o capita aí da equipe do Internacional, diria Esperança, que vence o jogo por 2-1.
0: Valeu, Laerto. Quem cita, varia. Volta para avaliar esse jogo. E o Edu Becker nos trouxe uma informação de que o gramado parece bonito, mas é mais duro, né? Everaldo Dapper, estamos em Palma Sola na audiência. Alô, Palma Sola. Alô, Everaldo Dapper, muito obrigado pela audiência. Milton Pauli, em São João do Oeste, na sintonia. São ouvintes espalhados pelo oeste de Santa Catarina, na frequência de 94,5. O som do rádio. Intervalo 2 para o time do Internacional de Esperança, 0 para o Canarinho de Macucuzinho, que ainda não venceu no campeonato. 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Já contrai algumas informações desse intervalo, porque aqui tem 2 pro time do Internacional de Esperança, 1 pro Canarinho, Jacó.
2: Vamos lá, Lércio, tem primeiramente algumas inserções políticas obrigatórias, né? E depois a gente traz sim algumas informações do futebol também a nível nacional, já.
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2: Muito bem, e nós voltamos então agora com as informações, né? E lembrando aqui que nós temos em andamento essa partida, acompanhado pela USFM, onde vai dando Inter, né? Levando aí a melhor, né? Primeiro tempo 2-1 em cima do Canarinho lá em Macucozinho. O Pinhal venceu o Juventude de Piraju pelo placar de 3-2. Não temos, infelizmente, comunicação com Monte Maria, né? Então não conseguimos os resultados por lá, mas a classificação, então, momentaneamente, ela é a seguinte: nós temos no grupo A Juventude, Inter de Esperança e Pinhal com 6 pontos ambos. Saturno e Canarinho ainda não pontuaram, claro, esse jogo ainda em andamento aí com o Canarinho. Lá em no grupo B, né? Com os resultados que nós temos, o Palmeiras e Iratim vai ocupando a primeira colocação com 6 pontos, Fluminense é o segundo com 6 também, Cruzeiro, União da Serra e Palmeiras ainda não pontuaram, mas claro, estamos aguardando aí alguém que possa trazer pra gente os resultados por lá para também somarmos aí na tabela. Nós vamos ter ainda essa semana no Brasileirão jogos atrasados aí da 21ª rodada. Sexta-feira, dia 2, acontece o Clássico Paulista às 20 horas lá no Morumbi, São Paulo e Santos, e no sábado, né, dia 3, nós teremos Atlético Mineiro na Arena MRV recebendo o Bragantino. Dessa rodada ainda também temos jogos, temos um jogo, né, que é da Chapecoense e Vasco, que ainda não tem data definida. A dupla Grenal volta a ter compromisso agora, o Internacional no dia 7, quando volta o Brasileirão, vai enfrentar o Corinthians. Depois temos Grenal no dia 11 e ainda no Campeonato Brasileiro, dia 16, fora de casa, enfrenta o Mirassol, né? O jogo contra o Corinthians será em casa, lá no Beira-Rio, com o novo técnico agora, né? O Eduardo Batista. O Grêmio terá compromisso também no dia 7, fora de casa, contra o Remo, aí o Grenal no dia 11 e depois no dia 18, volta a campo em casa contra o Cruzeiro. Seleção Brasileira teve esse jogo amistoso de 1-1 na sexta-feira, volta a enfrentar a Áustria agora na próxima terça, dia 7, né? Outro amistoso às 7 horas da manhã, terça-feira, dia 29, depois no dia 3, sábado, né? 13 de outubro, vai enfrentar aí a Índia, e no dia 14 de novembro, outro amistoso aí, enfrentando o Japão. Na Série B, bem rapidinho ainda, lembrar que nós tivemos hoje pela manhã o Criciúma, que recebeu o Avaí, venceu pelo placar de 3-0, e esse confronto aí fez com que o Criciúma subisse para a quinta posição, né? Tá no quadrangular aí dos quatro que vão disputar as outras duas posições é para chegar à Série A do ano que vem, e o Avaí é o 17º colocado e não tem conseguido sair de lá, né? Quando parece que vai sair, volta a perder. Então, com esses resultados, nós continuamos ficando sem um representante da capital na Série A, e principalmente do jeito que vai na Série B também, porque o Avaí, que é o único da capital que tá na Série B, vai caindo se manter esse resultado lá, Ercio.
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0: Bora no centro, vamos pro segundo tempo, né, Ayrton?
1: Vamos lá.
0: Vamos lá, saída pertencendo ao Internacional, para você que tá assistindo em casa, vem camisetas brancas com detalhes, ou calções verdes, é o uniforme do Piraju emprestado em última hora, por alguns problemas aí de uniforme. Do Internacional que vence por 2-1. Apita o árbitro, senhor Felipe Dantas, a bola está rolando.
1: E fez um bom primeiro tempo a arbitragem, né? Muito tranquilo a arbitragem do Felipe Dantas ao longo da primeira etapa.
0: É quando passa despercebido, é sinal que trabalhou bem. Tenta a projeção para o câmera-ataque, agora sobra ali atrás. Na defesa do time, com Marcelo Michelotto tirando a bola. Não, esse era o jogador do. Exatamente, do Canarinho, né? A bola sobra agora para o time visitante. Projetando-se para o em frente, o Alexandre Basturice tentou, tinha gente na banheira.
1: Pablo,
0: número 8, né, Laerton?
1: Pablo, número 9, estava voltando ali o Pablo. Está marcado o impedimento do ataque da equipe do Internacional de Irinha.
0: Laerton,
1: Esperança, fale.
0: O Cristian mandou fazer a pergunta: como é que tá o duelo com você, com os mosquitos aí, com os.
1: Cara, não tá fácil, hein?
0: Como é que olha, chama?
1: Os borrachudos?
0: Borrachudo.
1: Né? Os borrachudos estão me pegando valendo. Olha, não sei não, acho que um meio litro de sangue já levaram.
0: Tá doador hoje, hein?
1: Uma e outra saiu voando, parecia uma pomba, né? Aquelas pombas, mas não, era um borrachudo.
0: É borrachudo.
1: Estufadinho, peito estufado.
0: Legal.
1: Tamo aí, né?
0: Grande abraço pra esse povo de Porto S, o Erni Vons, a sintonia mais uma vez. A bola volta, trabalhada pelo time do Canarinho, tentando se projetar para o ataque. A bola sobra agora pro visitante. Tentou ali o número 21 da bola, era o Patrick, ela não sobe, desce. Sobe ali pro Cleano, na disputa. Sobe de cabeça, encosta a bola, afasta, tira no biquíni, todo o sofrimento ali detrás. Ela volta para o Alexandre Bassuri, se colocou no chão, perdeu de novo, perde e ganha danado.
1: Sabe o que me lembra, né, seus borrachudos?
0: Ah.
1: Na época que eu com o pai e a mãe, minhas irmãs, limpava o fumo, né?
0: Uhum.
1: Com a enxada, limpava o fumo. Bah. E os borrachudos também pegavam valendo. Assim tá mais ou menos aqui.
0: É, que experiência. Muitos plantadores ainda hoje de fumo. O Laerto morava pertinho, Alto Macuco, aqui não.
1: Mas
0: tá.
1: É pertinho. 5 quilômetros daqui.
0: Daqui. Tá perto da sua terrinha natal, que eu tive o prazer de conhecer. Belo lugar. A bola fica no arremesso de lado. Aliás, a vegetação aqui, a natureza no interior do nosso oeste de Santa Catarina é muito bacana. Arremesso lá pro time do Piraju. Na verdade, do time do Internacional da comunidade. De linha Esperança, projetava-se para o campo de frente, tentou Pablo, a bola saiu, escanteio lateral.
1: Escanteio, tá dando arbitragem. Pablo lá pela ponta esquerda, a bola foi tocada para a linha de fundo. Escanteio número 21, Patrick na cobrança.
0: Patrick vai levantar essa bola para a área do goleirão, Marcial. Autorizado, Patrick levantou no miolo, tiro mais um escanteio. Sentiu também o zagueirão ali que tira essa bola, Ayrton.
1: Era o Marcelo Michelotto que estava ali na jogada com o Bassurice, né? O Alexandre. Está marcado mais um escanteio. Agora do outro lado. Outra vez ele, Patrick, vai para a cobrança.
0: Patrick vai para a cobrança. Um abraço para você que vai participando. Você que está aí, o Alexandre Aldete Colombo. Torcendo aqui em Linha Esperança. Um abraço para vocês, a família Colombo. Não sobe e desce na bola, tirando a defesa do Canarinho. O Internacional vai vencendo por 2-1. Bola trabalhada, fez a puxada ali para o Pablo. A bola saiu, escapou. Saiu lateral para a equipe ainda do Internacional. 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Bola trabalhada pelo camisa de número 11, projetada para sobra de novo para a defesa tirar ali atrás. Olha a roubada do Cleno. Bonita jogada do Cleno. Deu dois dribles da vaca, como se diz, a meia lua, enfim, a defesa tirou. Cleno tá infernizando a vida nos defensores da Ayrton.
1: É, e ele passou pelo Davi, passou pelo Rosanelli, aí chegou o Lucas Clã, meteu pra longe, lateral pra equipe do Canarinho na ponta direita. Tá lá o Léo Marconi pra cobrança.
0: Baixinho Léo Marconi, o arremesso pra área, tenta ali Tim Becker, a bola sobra, a defesa tirando o Patrick, mas a volta ali pro camisa número 4, que é o Samuel, vai levantar essa bola pra área, no chuveirinho na entrada da área, vai pro Negão, pra cá, pra lá, vai arrematar, cruzou pra área, ela passa de casquinha pra atrapalhar o atacante, tirou a defesa da Ayrton.
1: Lucas Clã chegou tirando, atrapalhou o Cleno, lateral já cobrado, vem o Canarinho.
0: Lá vem o Canarinho, na entrada da área, uma pomba!
1: Luan,
0: do time do Canarinho, Luan. Que chute bonito, que pataço. Ele passou por dois, entre dois, driblou, sensacional. Mas um dos gols mais bonitos do nosso municipal, certamente. Caiotaço, Luan faz assim, 2-1, está tudo igual, 2 pro Canarinho, belo gol, 2 pro Internacional, que golaço, Ayrton.
1: É, Luan, passou no meio de 2, e aí a bola tava no alto, ele encheu o pé, canhoto, meteu na bochecha da rede, no outro lado do goleiro Gustavo, que nada pôde fazer, chute cruzado, forte no alto, empata o jogo, outra vez o Canarinho, Luan é o nome dele, 2-2, aqui em Bacucuzinho.
0: Olha, o Alex tocou na frente, tentava o Pablo, a defesa tirando, mas um gol bonito, ficou bem filmado aqui pelo Christian Kaiser, um lance que ele vai guardar para sempre, que é um bonito gol, rara beleza, foi grande construção pessoal do Luan. Ele driblou, passou por dois, deixou a ver Davi, o zagueiro, meteu lá onde o goleiro não alcança, longe do goleiro e perto da rede. golaço, né? Do garoto Luan. 2x2, está o placar do jogo. O jogo vamos para 6. Vamos aproximando para 6 minutos. Vem para ataque mais uma vez o time do time visitante, que é o Internacional. E o time do. O Luan fez esse gol bonito e tá ali atrás também ajudando. Pra tirar da bola a defesa do Canarinho, o juiz tá dizendo que ela saiu, é tiro de meta, Laerton.
1: É tiro de meta, só tiro de meta, Marcial cobra 2x2 aqui em Macucuzinho.
0: 2x2. Gol lateral, mais uma bola trabalhada, rolada ali atrás, pra quem vem quando ele diz que é o Jefferson, lá vem o Jefferson, vai arrebatar, cruzou, bate em cima.
1: É o Léo.
0: É o Léo, voltou de novo, o Léozinho cruzou na área de cabeça, na na linha de fundo. Lastima o experiente Cleno para cabecear essa bola. Quase me faz a virada, Laerto.
1: Muito pouco essa bola não entra, hein? Cleno fez tudo certo. Cabeceou no contrapé do goleiro Gustavo. A bola passou pertinho do poste esquerdo, direito, né? Do Gustavo. Foi para a linha de fundo depois do cruzamento do Leozinho. Quase o Canarinho vira o jogo aqui em Macucuzinho.
0: E a bola tocada ali pelo Felipe, ela saiu, escapuliu lateral, sendo cobrado pelo Negão. Placar de 2x2, torcedor. Vamos lá, recapitulando os gols que foram marcados pelo Edu Becker no primeiro tempo para a equipe do Internacional de pênalti. Depois, o Cleno fez de cabeça e empatou. E aí, nós tivemos o Patrick fazendo 2x1. E agora o Luan fazendo 2x2. No começo do segundo tempo, nosso agora para 7 minutos e meio. Bola longa atravessando todo o campo. Ela fica ali para observar e para deixar sempre arremessado. Zagueiro da equipe do Internacional. 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Uma bola no canto. Espalma o goleiro. Espalma o goleiro que arrematou esta bola. Laerto.
1: Leozinho.
0: A bola volta com o Felipe. Comer. Está impedido, hein? No impedimento. Só esperou o bandeira, a bola chegasse pro atacante, que era o Pablo, escanteio lá, digo, impedimento lá.
1: Exato, mas aí como a bola foi pra linha de lado, ele marcou só lateral, né? Ele até levanta, marca lateral, como a
0: pra bola rolar.
1: Exato,
0: né? Propondo o futebol.
1: Exatamente.
0: 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Samuel passou, a bola sobrou, depois ele se recompôs. Patrick estava no lance. E a bola com a remissão, que o próprio Patrick vai cobrar para o time do Internacional. 2x2, juízes que é mais atrás. E aí a bola fica para o Alexandre Bassuris fazer a cobrança do arremesso. Lá remessa a bola na entrada da área. Chica para tirar por lá. Tira da defesa da equipe do Canarinho.
1: Marcelo
0: Michelotto. E aí ele se deu escanteio, canto bola. Me parece que é o Patrick que vai mandar essa bola para a área.
1: Ele mesmo, Patrick.
0: Patrick, o cabeça número 21, às costas. Tempo do jogo, 9 minutos, segundo tempo. O jogo está equilibrado. 2x2, movimentado. Já narramos 4 gols. 3 no primeiro tempo e 1 no segundo. Levantou no miolo, sobe para afastar, tirando por lá o Cleno. Encostas de cabeça e tira do sufoco. 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Tranquila para o defensor. Ela fica tranquila para o goleirão, que é o Marcel. Marcel rola a bola aqui na ala. Subindo e indo pelo campo de ataque. Dá paradinha, cabeça do número 8, as costas, que é o Leozinho. Leozinho tocou na entrada da área. O passe é bom. Chega o goleiro para fazer a defesa. Quem fez o passe foi o Léo Marconi, Laerto.
1: Enfiaram de bonito ali do Léo Marconi, né? O passe foi para o Alex. Ele tentou uma finalização rasteira, mas o goleiro Gustavo estava esperto.
0: Alexandre lançou lá para o lado do Pablo. Ele vai indo, balança do corpo de um lado para o outro. Passou. Era ele, Laerto?
1: Ele mesmo.
0: E a defesa tirou.
1: Christian na cobertura tirou lateral pro time do Inter de Esperança.
0: 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Tá na boa, tá na Oeste, tá na 94,5, passando minutos, 10:30, se manda pro campo de ataque, ali na divisória de campo, carregando o camisa número 1, que é o Léo Marconi. Marconi jogava por meio, tentando acionar, a defesa tirou, mas a bola volta com o Negão. Fala, era o Marcelo Michelotto. Ela volta ali atrás, recuada para o Samuel. Samuel dá um chutão pro campo grande, não sobe, desce da bola, não vai se oferecendo pro ataque do time do Cadarinho, mas a defesa recupou e tira. Bola atrapalhou ali o. Se atrapalhou, garoto. Perdeu. Vai pro fundo o Leozinho. Vai, ganhou dele. Vai cruzar pra área. Bola quica no goleiro. Falhou. Defesa tirou. Voltou no rebote. Afasta a defesa. Gustavo. Gustavo deu susto no torcedor do Internacional, Laerto.
1: Pois é, numa bola levantada pra área. O goleirão também agora atrapalhado pelo sol. Quase entregou pro Cleno. Depois o Alex ainda tentou finalizar. A bola não acabou não entrando. Não conseguiu finalizar como queria. A bola foi tirada pela defesa, mas o time do Canarinho agora fez o Internacional passar sufoco aí no setor de defesa.
0: Verdade, Tarcísio Klum, popular gordo de Bacuzinho, estava de aniversário ontem, né? Um abraço, prefeito, o ex-prefeito Lúcio Malba também na sintonia, muito obrigado pela audiência qualificada, gosta do futebol, tá sempre ligado, muito obrigado pelo carinho da audiência, grande Lúcio, tirando a defesa ali, o goleirão, Marcel toca a bola para o campo de frente, a defesa do time do Inter se defende, a bola volta, trabalhada pelo time Canarinho, vai na orientação, Léo Marconi na trave, voltou, e aí, iria marcar, pôs o corpo à frente, tem a dúvida do pênalti ou não, Laerto?
1: Acertou a arbitragem, o Cleno é quem comete a falta em cima do zagueiro, né? O zagueiro toma a frente, o Cleno faz a falta em cima do camisa número 15, o Davi. Mas que chance perdeu outra vez o Canarinho, né? Mais uma finalização agora do Léo Marconi. A bola bate no poste, voltou e o Cleno tá um pouquinho atrás. E aí acabou fazendo a falta. Mas o Canarinho quase vira o jogo aqui em Macucuzinho.
0: Verdade. Vinha mais uma vez Samuel. Toca a bola para fora. 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
1: ele mesmo, o Pablo e o Felipe, né? A bola bateu por último no jogador do Canarinho, escanteio lado esquerdo, Patrick, 21, vai para cobrança,
0: vai para cobrança, vamos nos aproximando de 14 minutos, vamos nos aproximando dos 14, o tempo do jogo, placar tá 2-2, tem Patrick, vai girar. Patrick vai colocar a bola lá na área do Grêmio Marcial. Placar de 2-2. Levantou, mas no segundo pau, quem é que sobe de cabeça? Defesa.
1: Negão tocou para trás, escanteio.
0: Cedendo escanteio, subida do Negão. Mais um canto bola lado, agora do lado posto, lado direito. 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O vento sopra aqui em cima. Começa-se. Diminuindo o calor, bola levantada na área, tentou de cabeça, mas cabeceou muito mal. Tentativa de oportunidade de gol essa, Laerton.
1: É o Edu Becker.
0: Edu tava Becker.
1: Lá na entrada, pequena área, cabeceou, torneou de cabeça, a bola foi pra linha de fundo. Tiro de meta, Marcial cobra 2-2 aqui em Macucuzinho.
0: Quando eu digo cabeceou mal, a bola tava alta demais também, né? 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Olha a bola na proteção, vai embora o Pablo. Ganhava o Pablo, mas o juiz está marcando impedimento, sinalizado pelo bandeira lá do outro lado. Me parece o Jones Mard, é isso, né, Larco?
1: Pois é, tá o jogo parado, o Jones Mard, não, o Previati, né? É. O Henrique.
0: O Henrique.
1: Aí o impedimento do ataque da equipe do...
0: Internacional
1: e agora tem a troca do Canarinho. Sai o Christian, 16, para entrada do 21, o Bica.
0: O Bica. Entra, portanto, saiu o Christian, né?
1: Exato.
0: Então, e o número do Bica?
1: 21, Bica.
0: 21 é Bica. Portanto, 21, Bica. Vem para ataque o Pablo. Recebeu, dominou, vai cruzar ainda, né? No balanço do corpo, ele vai para cima, vai caçar a bola com o Pablo. Arremata uma bomba, mas ela foi longe. Longe demais, Laerton.
1: É, pegou mal, né? Pegou mal o Pablo, jogou para longe. Tiro de meta, Marcial cobra 2-2. É o placar aqui em Macucuzinho.
0: 2-2, o tempo passa 15 minutos.
1: O vento é forte, o vento leva até a bola, Léo.
0: É, exato, né? Aqui nossos papéis movimentam também com frequência. Tá na botada oeste nesse seu final de tarde. tarde, mais 26 minutos está trafegando nas rodovias da região Sul da Oeste. Muito obrigado pela sua audiência. Sobe de cabeça, tentou por ali o Léo Marconi. Tentou desviar, mas não, ela se oferece para a defesa da equipe internacional. Roubada de bola é do Marconi. Ele vai para cima. O Léo passou, estoura contra a defesa, tirando por lá mais ou menos o Massuri. Se suspende para o câmera técnica. Negão, era o. Marcelo Michelotto. Roubou Marcelo, se atrapalhou o jogador da equipe do Canarinho, mas ela volta ainda trabalhar pelo Luan. Luan dá um passe de um lado para o outro, sai da marcação. Camisa de número 16.
1: Ali. O 18, Jefferson.
0: O Jefferson, não é o 16, saiu, né? E saiu a bola só para o Samuel, que recua na intermediária para o goleiro, que é o Marcel. Tá 2-2. Torcedor tá chegando com a gente agora. São 16 minutos, passamos de 16. Placar de 2-2. O Marconi não dominou. Essa bola vinha bonita lá, Ayrton.
1: É, a bola foi levantada ali para o Marconi, não conseguiu o domínio. A bola foi embora. Jogo parado porque o Bassori está caindo. Deixa eu levantar uma lebre aqui. Ao longo da próxima semana, a gente vai ter muitas definições. Com o fim das bets, o Campeonato Brasileiro, que é patrocinado por bets, Copa do Brasil também por bets, a gente vai ver como é que vai ficar essa questão. Vamos aguardar a CBF ao longo da semana, deve se pronunciar em relação a esses patrocínios. A gente sabe, a Copa do Brasil, uma competição milionária, né? Hoje, de dinheiro para os clubes ao longo do campeonato, como vão passando. E a gente vai aguardar aí o posicionamento da CBF em relação a estes patrocínios, que obviamente com o fim das bets, né? Acabam caindo por terra também os patrocínios, né, Laís?
0: É, mas é uma medida provisória que todo mundo sabe. É véspera da eleição, enfim, cada um vota em quem quer.
1: Mas a gente vai ter que aguardar ao longo da semana, né?
0: Exatamente. Sim.
1: Como é que vai ser essa questão, né? Dos patrocínios, das competições, enfim, são placas, publicidade, toda uma questão que vai ser vista aí ao longo da semana. Teríamos já hoje alguma coisa diferente, talvez, mas como tem a data FIFA, então esses jogos não acontecem na próxima semana. Só depois da eleição teremos aí jogos de novo e a gente vai ver como é que vai ser o posicionamento, né?
0: O canetaço presidencial foi dado, mas
1: é que o pessoal me perguntou no WhatsApp agora, sobre isso.
0: Então é interessante.
1: A gente vai ter que aguardar, né? Porque é toda uma questão
0: contratual.
1: Eu não sei quais são as condições, né? Como estão esses contratos, se isso já foi pago, se é pago mensalmente, enfim, essas cotas de patrocínio, mas é uma questão, né? Uma questão que o ouvinte levanta e a gente vai ter que aguardar ao longo da semana o desfecho, como é que vai ser o desenrolar dessa questão.
0: É, certo ou não, o fato é o momento que foi feito. Enfim, bola rolando, vamos lá, a bola trabalhando, grande jogada bonita ali do Felipe Kummer, recuando, deixando pro setor defensivo, acionar a bola na frente pro Pablo, chega antes, o goleiro largou. Parece que ele quis brincar ali no lance, mas ele quase entrega a bola pro bandido.
1: Subiu o Marcel, pegou, largou e pegou de novo, né?
0: Pegou de novo. Bola volta pro Marconi. Léo Marconi suspendeu, tocou no fundo. A bola passa por todo mundo. Ele tentou, mas forçou um pouquinho demais. E ela vai pra fora, linha de fundo. Saída pertence, não saiu. Saiu sim. Tiro de meta, vai o goleirão. O Gustavo fazer a cobrança. Tá na bota da Oeste, 19 minutos.
1: Mércio,
0: diga.
1: Só pra fechar essa questão, a Copa do Brasil volta só em novembro, né? Então até lá teria tempo e o Campeonato Brasileiro só volta na quarta-feira após eleições. Então a gente tem essa semana e meia ainda para ver o desfecho, para ver como é que vai ser essa questão contratual da CBF com as empresas patrocinadoras, as bets.
0: Verdade, mexeu direto com o futebol. 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Começou ontem lá em Bia Becker, mais uma Oktoberfest.
1: 47ª edição.
0: Olha só, grande público presente, bola longa, na tentativa de jogar do time do Caladinho. Vai buscar a primeira vitória, tira a casa com o Alex, balança o corpo, vai pro fundo, encara o marcador, entrou na área, vai cruzar rasante, a bola fica para a defesa que domina, a bola ainda sobrou pro garoto Marconi. Léo Marconi, torcedor, queria outra coisa, um arremate feio, longe de qualquer pretensão do Gustavo Larton.
1: Chute forte aí do Marconi, mas pegou muito embaixo, né? Ela pegou elevação, foi por sobre a meta do goleiro Gustavo. Tiro de gol, cobra a equipe do Internacional. 2-2 é o placar aqui em Macucuzinho.
0: Luciano, na sintonia da Oeste, muito obrigado pelo carinho. 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Ego Inácio Marques de Iporã do Oeste, encerrando agora daqui a pouco às 18 horas. A bola longa na intermediária, pulou em branca, agora sobrou. Que tocava por lá, era a defesa do time do Internacional, que esse projeto é com Alexandre Bassurice. Ele encara o marcador do lado, carrinhou por baixo, que tirou essa bola aí com bravura. Foi o Negão, Laerto, não?
1: Foi Becker. O 18, Jefferson.
0: Jefferson,
1: tirou do Edu Becker.
0: Exatamente. Metendo a bola para fora, tá 2-2, placar 20 minutos, vamos para 21. Vamos caminhando próximo da metade do segundo tempo. Time do Canarinho vai empatando em casa. Olha só. O Patrick projetou a queda, queria falta não, aí ele mesmo levantou. Lá atrás da bola, quem domina lá atrás foi puxado. Justo marcando.
1: Bica foi puxado por ali pelo Patrick, está marcada a falta de ataque, falta para a equipe do Canarinho, campo de defesa, lado esquerdo.
0: Bica que entrou com a número 21, no time do Canarinho, está na bota da Oeste para Francar Motos, equipe do Biju, em Itapiranga, filial, matriz, filial em São João. Olha a bola no ataque do Canarinho, chega para a lateral ali, tirando para o time, era o Adriano que tocava a bola para fora ali de fundo, lateral, Ayrton.
1: É o
0: que...

0: o gol da primeira vitória do time do Canarinho. 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Mais uma bola parada, agora falta para a equipe do Canarinho suspender essa bola parada com o Alex Laerton.
1: O Rosanelli até reclamou que não teria feito a falta, mas fez. Ele fez a falta. A falta foi bem marcada. É falta para a equipe do Canarinho. Alex está colocado para cobrança. Laércio no time do Juventude. O Thiago Winter, 16, também está em campo. Em seguida, confirmo quem saiu.
0: Tá, muito bem. O Thiago, 16.
1: Vamos saiu lá. O Felipe.
0: Saiu o Felipe, hein? Bom jogador, Felipe. Será que o Felipe cansou? O fato é que o Thiago está em campo. Saiu o Felipe Kummer. Bola longa, carrinha, defesa para tirar essa bola para arremesso de lado. Lateral, quem tirou é bom. Sempre a gente lembrar que foi uma tirada de bola boa aí pro time do Canarinho, né, Ayrton? Jefferson, né?
1: Ele mesmo. Tirou, a bola está fora do campo, lateral pro Internacional.
0: Tá na 94,5. Vem com a gente. Obrigado a Solange da sintonia. Toda a família curtindo e curtindo e torcendo pelo time do Internacional. Pessoal da linha Esperança, pessoal da cidade também. Olha a roubada bonita. Trabalho do lado para outro no Rosanelli. Vai invertenção do
1: Lucas Clamp.
0: Lucas Clamp, né? Lucas Clamp no lance. E a bola foi trabalhada do lado direito. Ele foi de novo. Lucas Clamp no combate. Afasta a defesa, meter para fora. Menino aí no Lucas. Subindo bem para a categoria principal, Lucas. 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Encarregando a bola do time do Internacional. Intercepta a defesa, roubando. Roda da bola. Com o Marconi, Léo Marconi tentou a inversão ali pro bateu no braço, diz que é normal. E a torcida chia por aqui. Ela volta mais ou menos trabalhada pelo Thiago.
1: Mas foi no ombro.
0: No ombro. Primeira passação do Thiago no jogo. Faz o break. Perdeu. A bola só pro Marconi. Léo Marconi aciona pelo meio do campo. Pro Negão. Faz a inversão do jogo. Lá pro lado direito. Descendo pro campo do ataque. Agora é do Jefferson. Estoura na defesa. Voltou de novo para o time Internacional. Passe invertido. Pro outro lado. Ela vem para a esquerda, para a direita. Rola a bola curta ali. Vai carregando a bola Rosanelli. Encosta a bola número 4. Que era o Adriano. Adriano rolou pro lado, encosta de novo. Quem implica quando é o Pablo. Balança do lado pro outro, estoura contra a marcação. E aí a bola sobra de novo pro time do Internacional. Não desgruda ali, sobrou pro Pablo. Lado esquerdo, fechou a porta para ele, mas mesmo assim ele protege a bola, toma mais atrás, recuando, entregando para Alexandre Basturice e faz a inversão pro outro lado. Tentou pro Patrick. Patrick deixou ela passar e aí não alcança mais lá, Ayrton. É isso que aconteceu, né?
1: É, não alcançou, a bola está fora do campo, lateral para a equipe do Canarinho. Duas trocas. Trocas no Canarinho, está saindo o Alex, número 10. Também está saindo o Marconi, o Léo Marconi. Os dois estão deixando o campo, 11, Léo Marconi e o 10, Alex.
0: Quem entra?
1: Está entrando o número 19, o Guinho.
0: Guinho.
1: Guinho, número 19, e tá entrando o número 17, Yuri, na equipe do Canarinho de Macapuzinho.
0: Muito bem. Aí, portanto, modificações do time do Canarinho. Placar tá 2-2.
1: E torcedor. O jogo para pra reidratação, né?
0: Eu vou lembrando mais uma vez que o placar foi construído assim. Edu Becker, aos 19, primeiro tempo, cobrou pênalti pro time do Internacional. Abriu o marcador. Ainda nesse mesmo primeiro tempo, o Cleno fazia de cabeça numa bola cruzada da esquerda pelo Léo. Zinho, né, Leozinho? E aí tava 1-1, mas antes de terminar o primeiro tempo, o Patrick fazia 2-1, lado esquerdo. Eu disse que o Marcel aceitou, acho que só atrapalhou, foi pro intervalo 2-1. E aí depois, no começo, tava 8 minutos, quem fez mais um golaço, né? Foi, né, Laerton Luan, ali lado direito, jogada pessoal, meteu um canhotaço. Esta é, até então, a história do placar, 2-2. Tem tempo ainda para o time do Canarinho buscar a sua primeira vitória ou para o time do Internacional segurar um ponto importante fora de casa, né? Ou até buscar 3, né, Laerton?
1: Exato, e tem muita bola para rolar. Temos 26 minutos e meio aí do segundo tempo, tem muito jogo pela frente, né? E agora o Canarinho faz trocas, o Canarinho vai tentar apostar um pouquinho mais ainda na velocidade dos meninos para tentar chegar aí ao gol da vitória, né? E fazer os seus primeiros 3 pontos na competição. Já a equipe do Internacional, por enquanto, acho que vai manter a mesma formação, é um time um pouquinho mais cansado, mas é um time experiente, mais experiente agora também a equipe do Inter de Esperança, vai tentar segurar e se der fazer um terceiro gol e sacramentar mais 3 pontos aqui em Macucuzinho. As duas equipes voltando

0: para darmos sequência aí ao segundo. Em Macupé, 2-2 o placar.
1: 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Aguarde, 27 minutos jogados, primeiro, segundo tempo. Placar de 2-2, jogo de 4 gols aqui no estádio Hugo Antônio Simão, em Macucuzinho. Reposicionando para a bola, já vai para o arremesso de lado. Lateral pertencendo à defesa do Inter, do time do Canarinho. Vamos ver o que vai se suceder nessa segunda, última metade. Tem mais uns bons 20 minutos, né? Exatamente isso. Se fosse mais 20, estaríamos jogando 47 minutos e 50 segundos. Então vai na regressiva. Últimos 20 minutos e média. Para o Canarinho buscar os primeira vitória do campeonato. É uma chave bem equilibrada. Não sei se o Jacó tem aí a classificação, a hora que tiver, Jacó.
2: Tenho sim, Marcio.
1: Como é que se projeta essa classificação? Vamos lá então,
2: pode ser
1: agora inclusive.
2: Juventude Pinhal com 6 pontos, aí vem o Inter em terceiro com 4, Canarinho com 1 ponto e Saturno que ainda não pontuou.
1: Pois é, é mais equilibrado em times que podem chegar, né? A gente conversar muito com o pessoal que participa do campeonato. Olha a bola do Patrick, suspendeu pro Pablo, uma bomba, explode no goleiro. Na verdade, essa bola foi tirada pelo goleiro. Sensacional.
0: É sensacional,
1: Marciel,
0: a defesa.
1: Laerton.
0: De mão trocada, chute forte do Pablo. Grande defesa do Marciel, evitando que seria o terceiro gol da equipe do Internacional. Faz belíssima defesa o goleiro do Canarinho. Escanteio, Patrick na cobrança.
1: Patrick, vai para o levantamento, Patrick. Vai suspender para o Marciel, que fez uma defesaça. Mandou essa bola de escanteio. Patrick na bola, levantou lá no miolo. Tentou de cabeça, tirou a defesa que tira por lá, me pareceu o Negão, Laerton. Enfim, tirou. Samuel.
0: Me pareceu Samuel. Ser o Samuel, Samuel, mas a arbitragem deu lateral pro time do Canarinho. Então, bola com o Canarinho.
1: Não sei se ele tocou nela então. A bola volta. Tira a defesa, não perde, ganha ali, fica embrulhado o jogo, a bola fica com o garoto lá, o clã. Vai na disputa com a marcação, a bola vai para fora, arremesso de lado. Não era o clã que estava na movimentação. Vista marcando o quê? Apenas lateral pro Canarinho. Houve uma discórdia, não. Era nossa, enfim, Jesus, vamos pro jogo. Vamos para a bola, que é invertida aqui para o campo de frente, na tentativa do ataque da equipe do Canarinho, na sobra. Samuel faz a proteção, deixa a bola para o Marciel, que sai do gol e faz a defesa. 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Bola no parada. Mais uma vez, mais uma falta para a equipe do Internacional. Isso que o Gizão marcou, né, Laerton?
0: Ele marcou a falta do Léo e do Jefferson. Os dois estavam ali e também estava o Guinho próximo, em cima do Bassorice, né? Do Alexandre. Falta está marcada. É pro Juventude no campo de defesa fazer a cobrança.
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0: Trocou o Juventude, saiu o Alexandre Bassorice, entrou no número 2. Né? É o Inter, né? Juventude Piraju. Vou te dizer, né? Essa camisa me confundiu umas 20 vezes.
1: Hoje, exato, né? Para mim também. É o João.
0: É o João, camisa número 2 no lugar do Alexandre Passorice. Também está entrando o Rodrigo 14 no lugar do. Deixa eu ver aqui. Isso é o Pablo, número 9.
1: Laerto, me passaram que é João com U, é isso?
0: É isso aí, João com U.
1: João. Na pronúncia vai de João. João é a mesma coisa, né? Na pronúncia fica igual. João, arremesso, não tira a defesa da equipe do time do Canarinho, bola longa. Na entrada da intermediária, sobe para afastar a defesa. Mete bola para fora, por lá estava colocado o garoto que tirou essa bola. Era mais uma vez ele que domina. Recorre, pisa na bola, toca curto. Eu estava falando do Marcelo Micronto, a bola sobra ainda para do perde e ganha. E ela sobra para o Canarinho, sobra para a defesa que tira. Tenta o Canarinho de novo. Tenta de cabeça, era o Luan, colocou ali na fogueira. A bola sobra, o juiz está marcando a falta em cima do Fernando, Laerton.
0: Falta em cima do Adriano.
1: Adriano,
0: né? Cabeça 4, a falta está marcada, já cobrada.
1: Com pressa, pelo Becker, colocou essa bola forte demais. Ela se perde ali de fundo. 32, passamos os 30 minutos, vamos fechando 32. Placar de 2 para o Canarinho de Macucuzinho. Retões para o Internacional de Minha Esperança. Campeonato Municipal 2026 de futebol de Iporã do Oeste.
0: Marcião,
1: diga.
0: Quando eu falava Juventude Piraju, o Edu Becker virou para trás e falou para mim: é o Internacional, né? Então, os jogadores estão ouvindo, né? Estão ouvindo.
1: Estão ouvindo.
0: E aí eu, realmente, né? Passa a coleção, mas alguma vez já me caiu Juventude em vez de Internacional da linha Esperança.
1: Ficou naquilo, o hábito, né? De que, uma camiseta do Piraju.
0: Exato, exato.
1: É, essa, foi em cima da hora essa mudança. E mudou os números todos. Mas vamos lá, vamos juntos. É o nosso futebol bretão e a gente é apaixonado por fazer futebol. Vamos lá, carrega a bola, tocando e não dominou, a bola saiu.
0: Guinho não dominou, lateral pro Internacional.
1: Era o Guinho, que acabaram de entrar. Mais uma vez se defende com pode o Canarinho. Na verdade, o time do Internacional melhorou nessa reta final do segundo tempo, né, Lerton?
0: É, botou bastante jogadores com gás novo o time do Inter para tentar aí a vitória diante do Canarinho.
1: A bola pelo menos está muito mais no gol do Marcel do que do Gustavo. Tenta Marcel colocar a bola lá na frente. Agora para o Gustavo ficar atento. A defesa tira de cabeça, tirando por ali o número 23, que é o Lucas. O Lucas Clam tira essa bola. Ela volta na roubada, no perde e ganha. Pro número 16, que mexia na bola, estava lá por lá, não era o 15. É, tem o 18, Jefferson, era ele que estava por lá, mas agora já passou. Mais um arremesso errado, lateral pertencendo ao time do Canarinho. O Canarinho tenta se projetar para o campo de frente, que era o Marcelo Michelotto. Não, o Canarinho exatamente com a camisa de número 2 estava o Marcelo Michelotto. Lateral agora cobrado. E aí, essa vai para o mato, ou saiu, ficou no campo, ou saiu, né, Ayrton?
0: Tá lá pro lado de baixo já, do Estrada, né? Essa bola foi embora, é lateral para a equipe do Canarinho. O Cleno reclamou de uma falta, e aí muitas vezes os árbitros não marcam, né? Mas foi, pra mim isso é falta, né? Porque quem já jogou bola sabe, a bola vem vindo. Antes de a bola chegar, você tenta pular, o cara te empurra pelas costas. Não tem como tu subir na bola, pra quem já jogou sabe, né? E aí ele reclamou aí, queria falta, a arbitragem não marcou.
1: Olha o ataque, de novo do time do Canarinho. Vem pra bola, Lezinho vai cruzar, não era o Léo, cruzou pra área, ela passa caprichosamente. Na frente do gol tinha o Jefferson, lastimou
0: o Chico Guinho. Guinho tava ali, tentou o cabeceio, cabeça número 19, que acabaram de entrar. Essa bola passou, Laércio, mas tirou, como dizem, tinta do poste, né? É. Passou muito perto no cruzamento do Leozinho, foi embora pra linha de fundo. O Leozinho ficou brabo, né? Ninguém vai encostar nessa bola. É. E realmente ninguém tocou nela. Segue 2-2 aqui em Macocuzinho.
1: Falei, Jefferson 18, era 19, Guinho. Correção feita. Mais uma vez a bola sobra ali no setor defensivo. Linha de fundo, saída ou lateral? Lateral, pertencendo à equipe do Canarinho. Placar de 2-2 aqui no estádio Hugo Antônio Simão. 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Olha a bola tirada pela camisa de número 24, que é o Rosanelli, suspendeu, isolou para aliviar, manda a bola para a linha de fundo. Estiro
0: festa
1: de
0: manta. 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
1: 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Olha a bola puxada ali pro jogador que é o Leozinho. Tabelou bonito. Vinha para ele, não foi para ele. O número 17 que acabaram de entrar, né? Que é o garoto, o Yuri, né, Arthur? Não era o
0: Leozinho. Ele mesmo.
1: Bola volta de novo pro Luan. Vai pro fundo, Luan. Briga com a marcação. Chica pra tirar por ali. Estava tirando o número 19, que era o Edu Becker. Toca pra fora, lateral cobrado. Na volta, a bola sobra de novo. Trabalha, faz a proteção. Time do Canarinho. Canarinho com o Leozinho. Tentou na passagem, levou pro fundo. O passe é bom. Na tentativa de jogar a camisa número 5, que vai passando o número 4, Samuel. Não, número 5, né? Era o Negão. E aí a defesa tirou. No pé de Gambala fica com o Samuel. Pôs o corpo à frente. O número 16 tem cada lance. O Thiago, né, Lerton? E ela sobra pro Michelotto. Sai jogando em passo lento. Não passe curto aí pro Negão. Pelo chão. Rola a bola. Na entrada, na busca ali do Cleno. Cleno tá mais recuado ali. Não tava lá na frente. Esperando a bola. Ele faz marcação mais meia do que atacante. E a bola vai para arremesso de lado. Cobrado pelo time do Internacional. Mais uma bola que é tirada. É um pé de ganha. Toma lá da cá. De qualquer forma, reta final, jogo empatado. 36 e 40. Michelotto tirou essa bola, rola aqui na ala pro Leozinho, que vem buscando, joga contra o seu próprio domínio, recua para dentro pro Samuel, esse sim tenta conduzir bola longa, lá ela sobra de cabeça para a defesa que tira, carrega a bola Patrick, protege bonito, encosta para quem vem de trás, o Becker dá um chutão para frente, encosta a bola boa trabalhada pelo número 16 que é o Thiago, rolou a bola de novo na meio pro Patrick, ele esperava o Thiago, o retorno, mas a bola não foi pro Thiago, lá sobra de novo Michelotto, tenta o passe por cima, sobe para afastar a defesa e ela volta recuada de longe ali pro goleiro. O jogo fica assim, os dois temem levar o gol, né, Laerton?
0: É, os dois temem levar o gol, mas os dois tentam na bola longa, se resguardando, buscar alguma coisa. É mais ou menos por aí.
1: 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Ampliando espaço, olha a jogada, coragem do defensor do Becker com toda a sua experiência. Passou bonito, suspende para o campo de frente, mas a bola fora, sobra com o Samuel para o Canarinho. Tocou no meio, encontra ali o Negão, busca na bola, era o Michelotto, joga bonito para o ataque do Canarinho. Na briga, sobrou e aí o arremate foi errôneo pelo Marcelo, não, que bateu nessa bola.
0: Do Léo.
1: Leozinho, Laerton.
0: É, ele tentou, né, a bola sobrou para ele, tentou o chute longe, chute rasteiro, sem dar muita força, a bola foi embora. Tiro de meta cobrado pela equipe do Internacional, bola com o Rodrigo.
1: 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Inversão de bola, carregando ali, porque pisou na bola, passou dela, o camisa 6 que é o Luan, carrega, equilibrou, agora sim se recompôs, toca lá na ponta, na entrada, no bico da grande área, disputa, sobra a defesa para tirar, não perde, ganha a volta no Negão, vai recuar esta bola, ela fica recuada ali pro jogador que é o Samuel. Inversão lá pro setor defensivo, não conseguiu dominar. É o Bica. Bica domina a bola. Tem colocado o Michelotto pedindo e recebeu o Michelotto. Vai carregar a bola o Michelotto. Tem visão de jogo esse garoto. Ele é completo, jogador completo. Bola longa. Ele é bravo, é firme. E aí no lance, ele é inteligente, é técnico. Faz a inversão que deu falta, né, Laerton? Não,
0: ele marcou lateral. Lateral, mas sentiu cãibra. O Rosanelli tá caído. Camisa 24 da equipe do Internacional. Mas é lateral para a equipe do Canarinho. Luan, camisa número 6, está colocado para cobrança lá pelo lado direito.
1: Vamos nos aproximando dos 40 minutos. 39 minutos e meio. 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Bola longa, tiro de meta cobrado pelo goleirão, que é o Gustavo. Suspende para o campo de frente. A bola sobra, tiro de qualquer jeito, Samuel se atrapalhou, a bola voltou pro Patrick, driblador, baixinho, chega para tirar a defesa, o Leozinho brigou, buscou para frente, ganha dele, Leozinho, espetacular o Leozinho, tira a defesa com o Negão, bola volta de novo, roubada pelo time do Internacional, se manda o Internacional, bola trabalhada pelo Pastorício, uma bomba fraquinho na verdade, né, o ar, mais um arremate. Saiu do nada esse chute, escanteio, Laerton.
0: É, desviou no meio do caminho, no Bica. Então foi para a linha de fundo. É escanteio para a equipe do Internacional pelo lado esquerdo. Patrick, 21, vai para a cobrança.
1: 21, Patrick. 40 minutos e meio. Reta final do jogo aqui no estádio Hugo Antônio Simão, em Bacucozinho, interior de Porto S, extremo S de Santa Catarina, Brasil. O som é da Rádio S. Timonheca subiu lá em cima para tirar o Marcel. Depois já cobrou escanteio. Mas ela volta mais uma vez para botar na fogueira. Tentou Patrick, carrinhou por baixo a defesa tirando. Mete bola para fora. Quem carrinhou por bala, Ayrton?
0: Foi Luan.
1: Luan. Marcação boa, quer dizer, ele não. É precaução total.
0: É, o Luan chegou por ali, tirou para a linha de lado. Edu Becker está colocado para cobrança para o Inter.
1: Para o Internacional, o Inter. O Becker vai para cobrança, arremesso na entrada da área, já houve desvio, já roubaram a bola. Samuel protesta, um bico de qualquer jeito. No meio do caminho, o juiz está marcando a falta em cima do Samuel.
0: Foi puxado o Samuel, né? Não conseguiu tirar a bola do jeito que ele queria, então está marcada a falta. Falta de ataque, goleiro Marcel cobra pro Canarinho.
1: 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E agora o Gizão tá marcando falta de ataque.
0: Marcou impedimento do Cleno, né? O Cleno estaria voltando, o impedimento está marcado.
1: Muito bem. 41 e 50, vamos para 42. Se manda para o ataque. O time do Internacional, que fora de casa vai garantindo um pontinho até aí. Sola.
0: Chegou solando, né? Chegou por cima ali. A arbitragem marcou um jogo perigoso, né? Estava aí, inclusive, com o braço erguido. Portanto, a falta deve ser cobrada em dois lances.
1: 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Mecânica KP, cobrança da falta, respinga da defesa. Sobra para a defesa, evita, senão ela vai para o escanteio. Está correndo lá a defesa, saiu. É canto ou lateral, Ayrton?
0: É lateral, lateral para a equipe do Internacional.
1: 42,5. 42,5, está sendo uma lateral para a área. Ela bate na defesa. Me bateu, bateu ali no Luan. Escanteio.
0: Escanteio.
1: Luan tirou para escanteio. Escanteio para o time do Internacional. Colorado que vem de vitória. E aí encara o time do Canarinho na casa dele. 2, reta final de jogo aqui, Marco Cozinho, deixou pra quem cobrar essa bola, bate todas aí o
0: Patrick
1: levantou, tira a defesa, parcialmente voltou, uma bomba, golaço, gol
0: Adriano,
1: do Internacional de Linha Esperança. Adriano, numa tarde de dois gols belíssimos, ou mais, incluindo aquele do Cleno de cabeça, foi bonito também, mas principalmente aquele do Luan no primeiro tempo, ou no começo do segundo tempo, e agora esse golaço do Adriano, de chapa, ele pegou de primeira e bateu lá no ângulo superior direito do goleiro Marcel, para dizer assim, torcedor, são 43 minutos e 40, resta muito pouco tempo, e o Internacional faz 3-2. No 3-2, exatamente o jogo de 5 gols, Laerton.
0: É, numa bola batida, bola sobra ali na frente da área para o Adriano. Ele enche o pé, bola passa por sobre todo mundo. Um chute de rara felicidade. Morre no ângulo, embaixo do travessão. Belo gol do Adriano, fazendo o terceiro do Inter de Linha Esperança. 3-1, Inter vira o jogo aqui em Macucuzinho. Agora 3 Inter, 2 Canarinho e duas trocas no Canarinho. Saiu o Cleno, 9, entrou 15, Anderson. Saiu também o Leozinho para a entrada do 20, Eric. As duas trocas na equipe do Canarinho.
1: Olha só, Eric número 20. Mas o gol acontece, bonito gol, mas acontece ainda na reta final, fomos para 44 e 40. Um momento importante para fechar a casinha e levar 3 pontos para casa, Laerto.
0: Pois é, momento assim, no final do jogo. Então, sem muita chance para o Canarinho reagir, o time do Internacional acerta um chute de rara felicidade, eu repito. A bola mora aí no ângulo e o Internacional está fazendo 2 jogos, 2 vitórias, a equipe do Inter de Esperança.
1: É, foi um chute que pegou bem, não foi assim de chapa, mas foi aquele, quase de voleio, algo.
0: Esse é o famoso chute de rara felicidade. É difícil tu acertar uma bola dessas.
1: Exatamente.
0: Muito difícil, mas ele acertou. Belo gol. O Internacional está na frente, vai vencendo o jogo e vai indo a 6 pontos e o Canarinho vai perdendo mais uma, né? Terceira derrota, o Canarinho não pontuou ainda.
1: É um show de gols bonitos na rodada. Lá vem o Canarinho, afasta a defesa, intercepta-se, adianta ali o Thiago, a bola sobra ainda para o time do Canarinho, que tira, manda a bola para fora, arremesso de lado. 45 e 40, qual é o tempo de acréscimo? É 45, já passamos, estamos por conta do juiz da partida, Felipe Dessers.
0: 4 minutos, vamos a 49.
1: Então vamos para 49. Vamos para 49, então 46 já foi, né? Então vamos lá. O 46 vai fechando agora.
0: Mais três.
1: A bola volta pro time do Internacional, que ataca lá do direito. Passa para frente, o gol sobrou pro Patrick. Patrick ainda tem condições. Tira a defesa, rouba a bola ali, sai jogando legal o time do Canarinho. Será que vai dar um golzinho de empate ainda? Carrega a bola do Luan já fez o dele, muito bonito, toca a bola curta, voltou para ele de novo, troca de passes, bola não, deu um gancho, levou pro fundo de campo, pro número 17 que vai buscando para a entrada da área, cruzou, a bola passa por todo mundo. Tentativa do garoto que também entrou no segundo tempo.
0: O, né? Eric.
1: O Eric, é isso, né?
0: Eric, o Yuri, tá toda a garotada em campo agora.
1: Agora tá toda a garotada. E escanteio, sete escanteio.
0: E a badalada no sino marca 18 horas.
1: 18 horas, zona brasileira. Amplificando com o microfone do Laerto o som, escanteio para o Canarinho, bola na área, subiu, bateu, rebateu, voltou, caiu por lá o jogador que é o Marcelo Michelotto. Volta a bola de novo, vai para o ataque para o Canarinho. Ela está na área do time do Internacional, que deixa a bola sair. É tiro de meta, Laerto.
0: Tiro de meta só para a equipe do Internacional. O Ferro, né? O Alexandre, tava, o Fernando, né? Estava esperto, protegeu. O Yuri não conseguiu chegar nela. Tiro de meta, Gustavo cobra 3-2 para o Inter.
1: É, para dentro do Telecom, conexão de qualidade com a Lidl. 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Vem dominando o time do com o Adriano. Na inversão, a bola chutada para o campo de frente. Bola longa para tirar do sufoco para o goleirão. Marcel mandando a meta. Vai se encaminhar no final. 47-40. Carrega o Canarinho para o ataque. Aí tira. É para cá e para lá. Retoma lá e dá cá. Bola sobra para o Luan. Bom jogador Luan. Tentou enganar por baixo. Roça o pé. Tira a defesa. Era o Alex que tirou essa bola. Mas o arremesso cobrado. A bola chega para o Luan. Tem estourando contra a marcação adversária. Vem carregando a cadeira de número 16. Né? A bola sobra ainda para o Jefferson. Domina Jefferson. Deu errado. Não, deu só, certo. Bola longa da entrada da área. Faça a defesa. Volta de novo para o Canarinho. Canarinho tenta buscar o gol de empate. Está perdendo. O Luan aí perdeu a bola também. E aí esse zagueiro que entrou lá, Ayrton, esse é o João, né? Que tirou a bola, manda para o outro lado da equipe do Internacional. Ela saiu, lateral pertencendo o time do Canarinho do Inter, do Internacional. Arremesso para o Colorado. 48-40, pode terminar neste lance, sim, que a bola sair ou enfim, vai fechando os 49, 48-50. Vai terminar o último ataque do Canarinho. Levantamento, tira defesa. Vem para afastar ali o Fernando. Volta para o final. A bola sobrou para o time do Canarinho. E aí o Alex mete a roubada de bola. Roubada não, e do Becker, não, cruzamento. Forte demais. A defesa tira, terminou. Termina o jogo. Apita pela última vez. Felipe Deter se diz assim. Fim de jogo. 3 para o Internacional, tira esperança. 2 para o Canarinho. Canarinho ainda não venceu no campeonato, Laerton.
0: Pois é, grande vitória outra vez da equipe do Internacional de Esperança. Adriano, autor aí do terceiro gol, um chute de rara felicidade, e o Internacional consegue mais 3 pontos no campeonato, hein, André?
3: Pois é, boa tarde, Laerto, boa tarde pessoal que está nos acompanhando aí. Um jogo difícil, enfrentar o Canarinho aqui na casa deles é naturalmente difícil, a gente estava com bastante desfalque hoje, mas a gente superou, brigamos por cada bola, fomos até o fim e conseguimos esses 3 pontos que eu acho que são muito merecidos.
0: Ok, obrigado, Adriano. Portanto, vitória da equipe do Internacional da linha Esperança pelo placar de 3-2. Marcelo, finalzinho do jogo. Marcelo, Canarinho ao longo do primeiro tempo foi melhor, criou mais oportunidades. Segundo tempo teve suas chances também. Está acontecendo, a bola acaba não entrando, né? E no final, chute de rara felicidade ali da Adriana, acabou fazendo o terceiro gol e o Canarinho sai com mais uma derrota. O que dá pra dizer desse momento que o Canarinho vive, hein, Marcelo? Boa tarde.
4: Boa tarde. Exatamente. Você contou tudo, né? A gente perdeu 3 jogos, quem olha o placar, né? E vê os lances, na verdade, não reflete o que foi o placar, né? A gente nos 3 jogos, a gente fez uma bela partida, mas pequemos muitas chances, perdemos e eles chegam e fazem, né? Eles matam quando eles chegam lá na nossa área. Mas estamos vivos ainda, né? Tem um jogo ainda. Claro, tem que torcer por um tropeço, né, do Saturno ainda, né? E a próxima rodada a gente vai enfrentar eles, né? E tem, enquanto tiver chance, a gente vai lutar, né? Todo mundo aqui luta e com certeza Mas vamos tentar buscar e vamos buscar essa classificação.
0: Ok, obrigado Marcelo. Último jogador da equipe do Canarinho por aqui. Todos os restos já foram, o resto já foi pro vestiário. O time do Internacional agora faz aquela rodinha ali, né? De agradecimento, óbvio, pela vitória importante diante do Canarinho aqui em Macucuzinho. E desta forma eu encerro meu trabalho aqui no gramado do estádio Hugo Antônio Simon, na terceira rodada do Municipal de Futebol aqui de Iporã do Oeste. Grande abraço, até a próxima.
1: Até a próxima, Laerton Weber, obrigado. Obrigado pelo carinho de todos e nós vamos colocando o ponto final da transmissão aqui direto do estádio Hugo Antônio Simon. Tarde de domingo, 27 de setembro de 2026. Em nome dos nossos parceiros, Jacó está em seguida, vai fechando a nossa jornada, né, Jacó? Lembrando sempre, nós agradecemos a sua audiência, estaremos sempre presentes nas quadras ou nos estádios para mexer com a emoção e a imaginação através do rádio, também do YouTube, do Face com sua imagem. 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Plantão Jacó Prime, reportagem e comentário de Laerton João Weber e a direção geral de Adilson João Balseira. 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abraço, valeu Jacó Trai.
2: Valeu, Lárcio. Então, para fechar, né, aí os resultados que a gente obteve hoje, né, com esses resultados, nós tivemos aí o Grupo A se igualando, três times, né, Juventude, Pinhal e Inter, todos com 6 pontos. Canarinho e Saturno ainda não pontuaram. Não tivemos, infelizmente, resultados aí dos jogos da que acontecem hoje em Montemaria pela dificuldade de comunicação com os amigos de lá, né? Mas com certeza a gente vai amanhã atualizar, né, toda a tabela e trazer todos os resultados. Tá bom, gente? Era isso. Amanhã muito mais informações no nosso Show de Bola. Grato pela companhia de todo mundo. Eu volto também amanhã a partir da 1:30 da tarde com esse Show da Tarde. Um abraço. Até amanhã.

0: 6 e 5.
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Tá na boa, tá na oeste. Obrigado pela sintonia neste domingo. E agora vamos com um pouco de música popular brasileira.

Muito boa noite a você, ouvinte. Mais uma noite de domingo chegou, depois aí do futebol do Municipal de Campo aqui em Iporã do Oeste, com transmissão da Oeste. A gente traz agora a noite musical de domingo na Oeste FM. Hoje domingo, né? Dia 27 de setembro, último domingo do mês de setembro, dando adeus já ao mês de setembro, vai passando rápido o tempo, né? A gente ouviu a recém os Fevers, Não É Verdade, lá de 1971, e a gente traz música nova que chegou na terça-feira na programação da Oeste FM, música nova da banda Dali Baile e a canção Cruza os Dedos, com participação do San Marino e destaque nacional. Confira aí como ficou Oeste FM de Iporã do Oeste, Santa Catarina. Essa música tá fresquinha, curta aí.

0: 6:19.
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Esse foi o Indústria Musical e o Trombone e Cia. Conheça a nova espécie de felino descoberta por brasileiros. Ágeis, flexíveis e com garras afiadas, já se faziam mais de 100 anos que a ciência não identificava uma nova espécie de felino vivo. E isso mudou com o anúncio do leopardo tilcaio, apelidado de tilcaio, um felino selvagem que habita os Yungas, região de florestas montanhosas e de alta umidade na Bolívia. O felino é menor do que um gato doméstico médio, e ele tem cerca de 46 centímetros de comprimento e pesa menos de 2 quilos. A pele é marrom clara e coberta de rosetas, manchas escuras por todo o corpo de forma irregular. A descoberta envolveu pesquisadores bolivianos, brasileiros e de outras nacionalidades, liderado pelo brasileiro Eduardo, professor da PUC do Rio Grande do Sul. E o estudo foi publicado ainda em meados agora do mês de setembro, né? Os pesquisadores desenvolveram uma pesquisa sobre os felinos do gênero leopardos da América do Sul e analisaram um genoma de 38 indivíduos. Deles, 26 eram da espécie gato-tigre. Alguns também eram exemplares históricos mantidos em museus. Com as análises, eles reconstruíram a história desses animais, diversidade e evolução, incluindo as populações pouco encontradas na natureza hoje em dia. E eles perceberam, porém, que os gatos-tigres tinham diversas diferenças genéticas entre si. Provavelmente não se tratava de uma única espécie, mas de um grupo. O precursor da descoberta é justamente o tilcaio. Ele foi identificado graças a um filhote macho do animal encontrado em 2016 e levado, né, ao refúgio de animais Lacenda Verde. Especialistas acreditavam que o felino era da espécie leopardos tigrinos. E o novo estudo revelou que, além de pertencer a uma nova espécie, o tilcaio é de uma linhagem evolutiva distinta que se separou dos outros gatos tigres há cerca de 1,4 milhão de anos. Oeste FM agora traz Temin, que quero estar contigo, 1978.

0: 6:38.
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Muito bem, o SFM tá contigo, agora mais sucesso do passado. Sucesso do Flashback com Supertramp de 1982, It's Raining Again.

Obrigado por estar sintonizado conosco aqui da Oeste FM 94.5 de Iporã do Oeste, Santa Catarina. E agora vamos com mais bandas.

Esse foi o Rainha Musical de Viname de 1997 e saiu o ranking das melhores pizzarias do mundo e o Brasil tem 6 no top 100 em 2026. E o resultado então são estas: em posição 75 a Pizzaria Veridiana de São Paulo, na posição 70 Bento Pizzeria de Rio de Janeiro, em 46ª Única Pizzaria de São Paulo, 41ª Pizza da Moca, também São Paulo, em 17º lugar QT Pizza Bar em São Paulo e em 6º lugar Leggera Pizza Napoletana em São Paulo, né? As pizzarias tanto de São Paulo quanto de Rio de Janeiro já são tradicionalmente reconhecidas mundialmente e então no top 100, 6 das melhores pizzarias no mundo estão aqui no Brasil. Oeste FM agora traz Banda Millennium, Sem Seu Amor. Boa noite de domingo.

0: 6h55.
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8: Se ligue na 94,5, música nova que chegou essa semana aqui na programação da Oeste, a banda 0800 e o Medley 10, Baile do Fritz, foi lançado na quinta-feira e você confere agora como ficou.

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0: Esse foi o JM, a casa ainda é sua. Hora de risada, hora de tio e sobrinho na noite deste domingo.
1: Tio e sobrinho, uhul!
2: Tinha um louco que antes dele jogar, qualquer ia treinar ou coisa, ele tomava banho. Se lavava.
3: Futebol?
2: É. Daí os caras pediram, mas pra quê? Porque tudo antes de você jogar bola, você toma banho. É que o nosso técnico falou, tem que jogar sempre limpo.
3: E o outro louco ligou pro hospício e disse, eu gostaria de falar com a pessoa que tá internada no quarto 135. É. Eles falaram, só um momento, vamos lá chamar. Foram lá, voltaram, olha, o quarto tá vazio, não tem ninguém, quer deixar um recado? Ele disse, não, não precisa, você tá vazio, então minha fuga deu certo.
2: E já que estamos falando de coisa de louco, se você vai indo na estrada, tranquilão, caminhando, de repente um crocodilo vem vindo na tua frente, assim. E você só tem no bolso uma pinça, um binóculo e uma caixa de fósforo. Você faz o quê?
3: Ah, essa é fácil. Eu viro o binóculo pro outro lado e o crocodilo fica bem pequenininho. Eu pego ele com a pinça e coloco dentro da caixa de fósforo.
2: Oi, de bem. Diz que esses dias lá na piscina do hospício, lá, que estavam uns loucos brincando lá, nadando, diz que de repente um se afogou.
3: Bah.
2: Foi pro fundo, se afogou. E um louco mergulhou e pegou ele e tirou fora. No outro dia chamaram o louco lá pra fazer uma homenagem, né? Que salvou o cara, né? Daí foram chamar o cara que foi desafogado, a água também, né? Campearam, chegaram lá, olharam ele enforcado, pendurado. E pediram pro louco, mas será o que aconteceu? Dizeram que ele saiu da água lá tudo molhado, eu pendurei ele pra secar. Mas não me chamam de louco, mas quase esse dia fez um cabo de enxada de 5,5 metros.
3: Você?
2: Uhum.
3: Mas por que um cabo tão comprido?
2: É que o médico me disse, ó, nessa tua doença que você tem, você fique longe do serviço.

Este foi Canarinho e Beija-Flor e o Dobrado Sax. Está hoje de aniversário o apresentador e humorista Danilo Gentili, né? Também escritor, cartunista, repórter, publicitário e empresário. Está completando hoje

0: 7h40.
1: O rei do pop Michael Jackson também não poderia faltar na programação da West FM. Vamos voltando ao tempo com esse super sucesso dele.

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foi o San Marino e a Força do Amor. Pra você que é chegado, adora um pudim, uma baita sobremesa, então, restaurante faz pudim de leite gigante no balde, com 16 quilos e 22 centímetros de altura. Isso foi aqui em Santa Catarina, mais precisamente no meio oeste, né, na cidade de Videira, no restaurante Dal Pizol, que apresentou uma das sobremesas mais impressionantes da casa e deixou muita gente na internet com água na boca, né? Eles publicaram um vídeo no perfil oficial do restaurante, mostrando todo o ritual para desenformar o chamado pudim no balde. E a receita é muito simples, né? Leite condensado, ovos, ousadia e coragem, né? E depois de desenformar o balde, né? O pudim do balde, o visor na balança é pesado e confirmando 15, quase 16 quilos. E aí? Topa comer esse pudim aí? Na 94 agora tem na Oeste, Banda Legal e o Trombone do Teobaldo.

0: 7h53.
1: Antes você ouviu o musical Flórida para começo de conversa lá de 1982. Foi uma viagem ao tempo, né? E o La Montanara lançou música nova na quinta-feira, também intitulado Viagem no Tempo. É música nova, é música de bandinha. Confira só como ficou. Confira aqui primeiro na Oeste FM.

0: 8 e 6.
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Esses foram Banda Flor da Serra, com participação de João Carlos e a canção Foto na TV. Vamos de previsão do tempo. Amanhã, segunda-feira, dia de calor, 22 graus de mínima, a máxima vai até os 28 graus. Amanhã, sol entre nuvens, não deve chover. Na terça-feira deve ter chuva, 18 a 25 graus. Quarta-feira mantém tempo nublado, ainda podendo chover, 14 a 21 graus. Na quinta-feira, sol e nuvens, 10 a 23 graus. Sexta-feira, sol, 12 a 24 graus. No sábado, pode ter alguma pancadinha de chuva à tarde, quem sabe, né? 16 de mínima, máxima em 27. E no domingo, dia 4, domingo que vem, domingo de eleição, por enquanto está prevendo dia de tempo fechado com probabilidade de chuva 15 a 22 graus. Claro que durante a semana a previsão do tempo pode ainda sofrer alterações, então fique de olho na programação da Oeste FM. Mas agora escute o Fritz 4 e o Baião do Alemão.

0: 8:23.
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3: E a gente segue na programação, mais música nova. Chegou na quinta-feira, música nova da banda Canecos e o True Fritz. Veja só como ficou.

Oeste FM, né? No seu final de tarde, início de noite de domingo, trazendo sempre a boa música de bandas desfilando na nossa programação. Agora tá chegando mais um sucesso.

isso, sem Série A, nem Série B ainda para esse para essa primeira metade de semana. E vamos agora trazendo quem aqui para tocar e cantar bonito na 94,5? Banda Brilha Som e o Noite de Surpresa.

0: 8:38.
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Você tá ligado na Oeste FM 94,5, sucessos variados no final do seu domingo, né? E agora chegando aquela antiguinha pra gente matar a saudade.

Esse foi o Walter Basso e o sucesso de 1976, o Castelo de Sonhos. E agora a gente traz mais música nova. Foi lançada na sexta-feira, regravação, né? Poporri da banda Porto do Som e a Folguinha e também As Cores da Vida. Confira só como ficou na nova roupagem do Porto do Som, mais música nova que chegou essa semana.

Essa foi a banda Destaque Musical e a música Encontro Alegre. E olha só, Ford EcoSport de 6 rodas é leiloado e chama atenção por forma estranha. O site americano Bring a Trailer realizou o leilão de um carro que estava no estádio da Virgínia, nos Estados Unidos. E o carro foi arrematado num valor equivalente a R$55 mil. Achar um EcoSport nas ruas não é nada difícil, né? E uma de 6 rodas é inusitado, né? E foi realizado num site de leilão lá dos Estados Unidos um carro, uma EcoSport com 6 rodas. É o motor Duratec 2.0 de 166 cavalos. Né? Acoplado a um câmbio automático de 6 marchas, a tração é integral. Por fora, rodas de liga leve de 17 polegadas com pneus Firestone. A carroceria foi estendida usando uma seção traseira e subestrutura adicionais, e painéis de enchimento foram adicionados aos lados. Uma asa montada no teto também foi instalada. Por dentro do EcoSport de 6 rodas, a cabine tem bancos com revestimento de couro, possui um assento do motorista ajustável, né? Entre itens de tecnologia, sistema de som, né? Também Apple CarPlay, Android Auto, né? Volante multifuncional e, enfim, você compraria uma EcoSport de 6 rodas? É isso aí. É estranho, mas existe, né? Existe. Oeste FM, agora a gente vai trazer o quê? Vamos trazer os atuais, a Canção dos Namorados, 1970.